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1: O túmulo de Jesus. Quando visitamos um cemitério, encontramos muitos túmulos e sepulturas, monumentos de mármore enfeitados e canteiros floridos. Muitos personagens históricos foram sepultados com honrarias e em belos monumentos, tendo seus nomes e feitos gravados em mármore ou esculpidos em bronze, mas sempre com a frase "Aqui jaz". O túmulo de Jesus é diferente de todos. Está vazio e aberto, pois o próprio anjo pronunciou: "Ele não está aqui, ressuscitou como havia dito", mostrando ao mundo a vitória do nosso Redentor. A ressurreição de Jesus é a garantia da nossa ressurreição.

Jesus. Tu és o morador, Jesus. Vem, Jesus, vem, Jesus, pode entrar, Jesus.

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2: Visão Divina. Outro dia entrei numa loja, vi um anjo por trás do balcão. Maravilhado com aquela visão divina, perguntei-lhe: Anjo do Senhor, o que vendes? Ele respondeu-me: Todos os dons de Deus. Custam muito caro, perguntei. Não é tudo de graça, é só escolher, respondeu. Contemplei então a loja, vi jarros e vidros de fé, pacotes de esperança, caixinhas de salvação e sabedoria. Tomei coragem e pedi: Por favor, embrulhe para mim muito amor de Deus, todo o perdão dele, um punhado de fé, bastante felicidade e salvação eterna para mim e para toda a minha família. O anjo do Senhor anotou meu pedido, separou os itens e acondicionou tudo num pequeno embrulho que cabia na palma da minha mão. Surpreso, perguntei-lhe: Como é possível caber tudo isso aqui nesse pacotinho? O anjo do Senhor respondeu-me sorrindo: Na loja de Deus, não vendemos frutos, apenas sementes.

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2: O lenço amarelo. Era uma vez um jovem que se encontrava em um trem e mostrava-se muito ansioso, nervoso e caminhava de um lado para o outro. Então um senhor que já algum tempo observava disse-lhe: "Rapaz, por que estás tão inquieto?"

rapaz respondeu: Não adianta contar-lhe, pois não podes me ajudar. E continuou ansioso, andando de um lado para o outro. O senhor mais uma vez tentou conversar com ele, dizendo: Meu rapaz, conte-me o que está te angustiando tanto, talvez eu possa te ajudar. Então o jovem falou: Há muito tempo atrás deixei meu pai, minha casa e fui morar longe. Fui tentar uma vida independente, mas agora resolvi voltar e então escrevi pedindo para meu pai receber-me de volta e avisei-lhe que estaria nesse trem. Se ele concordasse com minha volta, pedi que amarrasse um lenço amarelo em um galho bem alto da árvore que fica na frente da casa. Agora o que está me angustiando é que estou chegando e tenho receio de que não tenha nenhum lenço. Então saberei que ele não me perdoou e assim seguirei em viagem. O senhor então lhe falou: Fique tranquilo, rapaz, que eu ficarei na janela e olharei para você. Quando se aproximou do lugar onde o rapaz morava, o senhor colocou-se na janela. Passando o trem, o rapaz perguntou: E então, senhor, viu o lenço amarelo na árvore? O homem respondeu: Não, eu não vi nenhum lenço amarelo, mas muitos lenços amarelos, um em cada galho da árvore.

um Pai Nosso. Não digas Pai, se a cada dia não te comportas como um filho. Não digas Nosso, se vives isolado em teu egoísmo. Não digas que estás no céu, se só pensas nas coisas terrenas. Não digas santificado seja o teu nome, se não o honras. Não digas venha a nós o teu reino, se o confundes com o êxito material. Não digas faça-se a tua vontade, se não a aceita como é. Não digas assim na terra como no céu, se duvidas da existência do inferno. Não digas o pão nosso de cada dia, se não te preocupas com quem tem fome. Não digas perdoa as nossas ofensas, se guardas rancor de teus irmãos. Não digas livra-nos do mal, se amas o pecado. Não digas amém, se não entendes e não dás crédito às palavras do Pai Nosso.

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2: As três árvores. Imaginemos três pequenas árvores que sonhavam que seriam depois de grandes. A primeira queria ser o baú mais precioso do mundo, cheio de tesouros. A segunda queria ser um grande navio para transportar reis e rainhas. A terceira árvore queria ficar no alto de uma montanha e crescer tanto que as pessoas, quando olhassem para ela, levantassem seus olhos e pensassem em Deus. Mas a primeira árvore acabou sendo transformada num coxo de animais coberto de feno. A segunda virou um simples barco de pesca, carregando pessoas e peixes todos os dias. E a terceira árvore, mesmo sonhando em ficar no alto de uma montanha, acabou cortada em grossas vigas e colocada de lado no depósito. Mas numa certa noite, uma jovem mulher colocou seu neném nascido naquele coxo de animais. E de repente, a primeira árvore percebeu que continha o maior tesouro do mundo. A segunda árvore, anos mais tarde, acabou transportando um homem que acabou dormindo no barco. Mas quando a tempestade quase afundou o pequeno barco, o homem levantou-se e disse ao mar revolto: "Sossega", e entendeu que estava carregando o rei dos céus e da terra. Tempos mais tarde, numa sexta-feira, a terceira árvore espantou-se quando suas vigas foram unidas em forma de cruz e um homem foi pregado nela, pois fora condenado à morte mesmo sendo inocente. Logo, sentiu-se horrível e cruel, mas no domingo, o mundo vibrou de alegria e a terceira árvore entendeu que nela havia sido pregado um homem para a salvação da humanidade e que as pessoas se lembrariam de Deus e de seu Filho Jesus Cristo ao olharem para ela. O coração do homem pode fazer planos, mas a resposta certa vem do Senhor. Pense nisso.
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Sonhei com Deus. Sonhei que Deus falou comigo dizendo: meu filho, eu estou aqui e sei o que pensas. E eu disse: então responde-me, Senhor, por que existem pessoas tão infelizes no mundo? Deus respondeu: se apressam em crescer e depois desejam ser crianças novamente. Perdem sua saúde para ganhar dinheiro. Em seguida, perdem o dinheiro para recuperar sua saúde. Pensam ansiosamente sobre o futuro e se esquecem de viver o presente, de tal forma que não vivem nem o presente nem o futuro. Vivem suas vidas como se nunca fossem morrer e morrem como se nunca tivessem vivido. Então perguntei: que lições de vida o Senhor quer que aprendam? E ele respondeu: que uma pessoa rica não é aquela que tem o máximo, mas sim a que precisa do mínimo. E que de nada vale o homem ganhar o mundo inteiro e perder a sua alma. E aprendam que eu estou aqui sempre.

da vida. A vida é como uma viagem de trem. Quando nascemos, entramos nesse trem e nos deparamos com algumas pessoas que julgamos estarão sempre nessa viagem conosco. Infelizmente, em alguma estação elas descerão e nos deixarão órfãos de seu carinho, amizade e companhia, mas isso não impede que durante a viagem, pessoas que virão a ser especiais para nós embarquem. Assim é a viagem, cheia de sonhos, fantasias, esperas, despedidas. O grande mistério é que jamais saberemos em qual parada desceremos. Mas há esperança que em algum momento estaremos na estação principal e teremos a

0: grande alegria de vê-los novamente. Façamos então com que a nossa viagem seja tranquila, que tenha valido a pena e que Deus tenha sido o condutor desse trem, para que quando chegar a hora de desembarcarmos, estejamos certos de que o caminho foi traçado por Ele.
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Porque existem coisas que é só você e Deus. E mais ninguém.

presença de Deus. Não desabafa no Facebook não, faz o Mateus 6 e 6 diz, entra no quarto, fecha a porta e conta tudo para Ele, conta em segredo, porque publicamente Ele vai te honrar. E hoje eu sou igual criança mimada, não pisa.

não se fala mais nisso.

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estenda as suas mãos sobre os céus do Brasil e sobre as nações da terra. Com as suas próprias palavras, comece a orar. Que o rio de glória do Espírito Santo seja liberado.

0: Só a cruz era dele. Talvez você esteja passando por privações, necessidades e aflição e diga: por que passar por isso? Preste atenção. Jesus nasceu num estábulo emprestado, montou num jumento emprestado, multiplicou os pães e peixes num cesto emprestado, utilizou um local para evangelizar emprestado, promoveu um milagre num barco emprestado, foi sepultado em um túmulo emprestado. Só a cruz era dele. E foi assim para que saibamos que o nosso tesouro está no céu. Quem tem Jesus, tem
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Um simples Essência homem. Gospel FM. Eis um homem que nasceu e cresceu em uma humilde aldeia. Trabalhou como modesto carpinteiro até os 30 anos. Foi somente durante os 3 anos seguintes que pregou sua mensagem. Nunca escreveu um livro. Nunca exerceu qualquer cargo. Nunca teve um lar. Nunca constituiu família. Nunca frequentou uma universidade. Nunca a planta dos seus pés pisaram uma grande cidade. Nunca fez alguma coisa que pudesse aparentar grandeza. Nada teve em comum com este mundo, exceto o simples poder de sua singular personalidade. O seu nome é Jesus.

E cumprindo-se o dia de Pentecostes, estavam todos reunidos no mesmo lugar. E de repente veio do céu um som como de um vento impetuoso, que encheu toda a casa que eles estavam assentados. E foram vistas por eles línguas repartidas como de fogo.

aquele que é o pão da vida, começou o seu ministério sentindo fome. Aquele que é a água da vida, terminou o seu ministério cheio de sede. Aquele que convida os pecadores para descansarem nele, sofreu cansaço. Aquele que é a nossa consolação, no seu ministério chorou. Aquele que é o Senhor de todos, foi vendido como escravo. Aquele que é o nosso bom pastor, foi levado à cruz como ovelha ao matador. Aquele que é vida, se entregou à morte, a qual morrendo destruiu. Jesus passou por isso, por mim.

2, levante a mão. E cumprindo-se o dia de Pentecostes, estavam todos reunidos no mesmo lugar. E de repente, ouviu-se um som como de um vento veemente e impetuoso, e encheu a casa onde estavam assentados. E foram vistas por eles línguas

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A sede. Segundo especialistas, devemos beber pelo menos 2 litros de água por dia. Isto pode reduzir o risco de ataque cardíaco, dar à nossa pele uma cor saudável e ajudar a perder peso. Quando fazemos exercícios ou vivemos num clima quente ou seco, devemos beber mais água. Mesmo quando não temos sede, devemos beber água. No sentido espiritual, a nossa sede também existe. Quando estamos secos espiritualmente, precisamos nem que seja uma gota da palavra e do conhecimento de Deus em nossas vidas. A nossa sede de Deus torna-se evidente quando temos consciência do nosso pecado e da nossa necessidade espiritual. Se você está sedento quase à morte, saiba que a sede de Deus só pode ser saciada por Jesus, a água viva.

o sangue de Jesus. Existe um mistério na vida do crente que o faz estar em comunhão frequente, entronizado em sua vida, pura vida produz e lava dos pecados. É o sangue de Jesus. Há este sangue vertido na cruz, espargido com um poder sem igual, pode te trazer a calma e paz para a tua alma, afastando as hostes do mal. Ao clamar o sangue do Filho de Deus, aniquila o mal nos momentos meus. Encoberto no sangue, eu sigo a cruz, a levo sorrindo pelo sangue de Jesus.

0: Quem é este que resolve os problemas quando eles quase nos consomem? Quem é este que enriquece os pobres e ensina os doutores? Quem é este que, por ter triunfado da morte, é o Senhor dos Senhores? Jesus.
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quem é este, que apesar de toda honra e glória, visitou minha casa e mudou toda a minha história. Quem é este que salva e perdoa os arrependidos, cicatriza as feridas da alma e levanta os caídos? O seu nome é Jesus.

Quem é este que de madrugada socorre os aflitos? Quem é este que nos hospitais e nas prisões atende os seus gritos? Quem é este que consola os que estão nos asilos e nos leprosários? Quem é este que liberta um drogado sem cobrar honorários? O seu nome é Jesus.

forma de Deus, não julgou como usurpação ser igual a Deus. Antes a si mesmo se teve quase o mesmo sentimento que houve também em Cristo Jesus, pois ele subsistindo em forma de Deus, não julgou como usurpação ser igual a Deus. Antes a si mesmo se esvaziou, assumindo a forma de servo, tornando-se semelhança de homens.

0: Aleluia, Jesus. Diga comigo.
1: Eu não preciso ser reconhecido por ninguém. A minha glória é fazer com que conheça.

a presença do Senhor. Em silêncio, um homem estava mergulhado no trabalho. Havia passado boa parte do dia no seu escritório de casa

perdido entre documentos, disquetes, pastas e planilhas. O tempo parecia escoar muito mais rapidamente do que ele era capaz de trabalhar. Já nervoso por ter ainda muito trabalho para concluir, ouviu umas batidinhas na porta e a voz de seu filho de 5 anos pedindo para entrar. "O que você quer?", perguntou amistosamente ao abrir a porta. "Nada", disse o menino, abraçando as pernas do pai, o que o deixou sem graça. E o menino disse: "Como você está sozinho há tanto tempo, eu vim para ficar juntinho."

de promessas. Quantos aqui creem nas promessas do Senhor? Talvez essa canção tenha marcado a tua vida, querido. Meu Deus, vamos cantar lá nesse lugar. Promessas estão sendo renovadas.

Feche os teus olhos, querido. Levante as suas mãos se você pode. Comece a pensar na promessa de Deus na tua vida, querido. Pense na promessa. Diga comigo.

0: sua vida ele vai cumprir.
1: A Porta do Coração. Ao ver um quadro em exposição, um homem percebeu que havia algo diferente. A pintura mostrava uma figura de Jesus batendo suavemente a porta de uma casa. E o que lhe chamou a atenção foi que a porta não tinha fechadura. Então o homem perguntou ao artista por quê. E ele respondeu: este quadro representa Jesus batendo a porta do coração. E só é possível abri-la pelo lado de dentro. E completou: Jesus está batendo a porta do seu coração, e só você poderá abrir, e mais ninguém.

Aponte. 2 irmãos que moravam em fazendas vizinhas, separadas apenas por um riacho, tiveram um desentendimento. Foi a primeira grande desavença em toda uma vida de trabalho lado a lado. O que começou com um pequeno mal-entendido, finalmente explodiu numa troca de palavras ríspidas, seguidas por semanas de total silêncio. Numa manhã, o irmão mais velho ouviu alguém batendo à sua porta dizendo: "Estou procurando trabalho e talvez você tenha algo para mim." "Sim", disse ele, mostrando em seguida a fazenda do seu irmão mais novo além do riacho, contando que haviam brigado e que não podia mais suportá-lo. Então mandou construir uma cerca bem alta entre as duas fazendas, entregou o material e foi para a cidade. E quando voltou, não acreditou no que viu. Em vez de cerca, uma ponte foi construída ali, ligando as duas margens do riacho. Era um belo trabalho, mas o fazendeiro não gostou nada do que viu. As surpresas não pararam aí. Ao olhar novamente para a ponte, viu seu irmão se aproximando de braços abertos. Por um instante, permaneceu imóvel do seu lado do rio. Então, o irmão mais novo disse: "Você realmente foi muito amigo construindo esta ponte mesmo depois de tudo o que aconteceu." De repente, num só impulso, o irmão mais velho correu na direção do outro e abraçaram-se, chorando no meio da ponte. O homem que fez o trabalho estava de partida quando alguém disse: "Espere, fique conosco." E ele respondeu: "Não posso. Tenho outras pontes para construir." Não deixe que cercas ou muros impeçam a sua aproximação com o próximo. Construa uma ponte sólida de amor, paz e comunhão.

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os céus e a terra. É a primeira frase da Escritura Sagrada. E quando a gente continua no relato da criação no sexto dia, temos uma cena muito incomum. O próprio Deus, o Rei do Universo,

Depois disso, ele soprou o seu fôlego de vida nas narinas de Adão. E o mesmo fôlego que ele soprou naquele dia é o fôlego que nos sustenta até o dia de hoje.

pegadas na areia. Esta noite eu tive um sonho. Sonhei que caminhava pela praia acompanhado do Senhor e que na tela da noite estavam sendo retratados os meus dias. Olhei para trás e vi que cada dia que passava no filme da minha vida surgiam pegadas na areia, uma minha e outra do Senhor. Assim continuamos andando, até que todos os meus dias se acabaram. Então parei e olhei para trás. Reparei, em certos lugares havia apenas uma pegada, e esses lugares coincidiam justamente com os dias mais difíceis da minha vida, os dias de maior angústia, de maior medo, de maior dor. Perguntei então ao Senhor: Senhor, Tu me disseste que estarias comigo todos os dias da minha vida e eu aceitei viver contigo, mas por que Tu me deixaste nos piores dias de minha vida? E o Senhor respondeu: Meu filho, eu te amo. Disse que estaria contigo por toda a tua caminhada e que não te deixaria um minuto sequer, e não te deixei. Os dias que tu viste apenas uma pegada na areia foram os dias que te carreguei.

0: Fala para o teu irmão que está do seu lado. Deus quer que você viva uma história de poder nesse tempo. Faça a diferença, querido. Aleluia.
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tempo. O tempo é um fenômeno interessante. A cada ano que se passa, observamos em nós mesmos as mudanças que o tempo opera. Nós não o vemos, vemos somente as marcas e os resultados que ele deixa. Entretanto, não há nada de errado com o tempo. É o curso natural das coisas. Disse o sábio Salomão: há tempo para todas as coisas. Tudo tem o seu tempo determinado, e há tempo para todo o propósito debaixo do céu. E em meio a tantas mudanças, será que podemos encontrar alguém que seja imutável? Sim, para a alegria e tranquilidade daquele cuja fé está firmada em Cristo, a rocha eterna, encontramos o maravilhoso testemunho das Santas Escrituras que afirmam: Jesus Cristo é o mesmo ontem e hoje e eternamente. Que maravilha podermos descansar em Cristo Jesus, sabendo que Ele não muda. E não muda porque não tem necessidade de mudar. Ele é perfeito e eterno. O seguidor de Cristo não se impressiona mais com o tempo. Para ele existe em sua frente apenas a eternidade com Cristo.

O preço da vida. Você pode comprar um livro, mas não o conhecimento. Você pode comprar posição, mas não respeito. Você pode comprar pessoas, mas não amigos. Você pode comprar um relógio, mas não o tempo. Você pode comprar uma casa, mas não um lar. Você pode comprar uma cama, mas não o sono. Você pode comprar comida, mas não apetite. Você pode comprar remédios, mas não a saúde. Você pode comprar sangue, mas não vida. Você pode comprar algumas coisas na vida, mas vida, quem tem para dar, é só Jesus.

o maior homem da história. 19 longos séculos são passados. Personalidade central da raça humana. Líder da civilização moderna. Os exércitos deste mundo. As frotas que já se construíram. Os parlamentos que já se reuniram. Todos os reis que já reinaram. Postos todos juntos, não influíram tão poderosamente na vida da humanidade como fez esta vida singular. Jesus.

A melhor notícia. Certamente ficaríamos felizes se ouvíssemos que o preço da gasolina baixou, que a violência acabou e que foi descoberta a cura para a AIDS e o câncer, que as drogas não existem mais e que o desemprego faz parte do passado, que o salário vai aumentar e que a felicidade e a paz imperam por todo o planeta, que as fatalidades e tragédias não mais acontecem e que os problemas acabaram. Realmente seria muito bom que isso fosse verdade, mas nem tudo que gostaríamos de ouvir é somente um sonho. A melhor notícia é: não fomos abandonados neste mundo cheio de problemas e pecados. Jesus voltará e colocará um fim na dor, nas lágrimas e no sofrimento. A paz e a felicidade serão eternas para os que confiam nele. Não espere mais. Aceite Jesus e garanta o seu futuro.

as maravilhas do mundo. Um grupo de jovens estudava sobre as sete maravilhas do mundo. No final da aula, deveriam fazer uma lista do que pensavam fossem

0: consideradas as sete maravilhas atuais do mundo. Embora houvesse algum desacordo, as mais votadas foram Pirâmides do Egito, Taj Mahal, Grand Canyon, Canal do Panamá, Empire State Building, Basílica de St. Peter e a Grande Muralha da China. Mas ao recolher os votos, o professor notou uma estudante muito quieta. A menina não tinha virado sua folha ainda. Então o professor perguntou se ela tinha problemas com sua lista e respondeu: "Sim, eu não consigo concluir a minha lista porque existem muitas maravilhas." E o professor disse: "Então diga-nos o que você já tem e talvez possamos ajudá-la." A menina hesitou, então leu: "Eu penso que algumas das maravilhas do mundo são viver, sentir, ver, ouvir, falar, rir e amar." Às vezes olhamos com mais facilidade as façanhas do homem do que as obras de Deus.
1: Você precisa se preparar. A bênção do grande Deus Todo-Poderoso virá sobre a tua vida. Mas muitos não vão entender que a bênção veio simplesmente porque Ele te ama. Simplesmente porque.

0: Deus abençoe você, meu amigo, irmão Lázaro. Porque te amo.
1: Oh, Lord, eu te amo tanto.
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mãos que fazem a diferença. Ao estender as mãos que poderiam imolar Isaac, Abraão ouviu o anjo do Senhor dizendo: não faça isso, pois sei que temes a Deus, pois não negaste o teu único filho. As mãos de Noé e de sua família construíram a arca que os livrou no dilúvio. Uma vara nas mãos de Moisés abriu o mar vermelho. A força do Senhor nas mãos de Sansão destruiu o templo do falso deus Dagom e seus seguidores. Uma harpa nas mãos de Davi trazia alívio e libertação. Um estilingue nas mãos de Davi se tornou uma arma poderosa. As pedras nas mãos de Elias se transformaram no altar da manifestação do poder de Deus. Dois peixes e cinco pães nas mãos de Jesus alimentaram multidões. Os pregos nas mãos do Filho de Deus significam a salvação do mundo inteiro. Coloque suas preocupações, interesses, temores, anseios e sonhos nas mãos do Deus vivo, pois elas farão a diferença também na sua vida.

subsistindo em forma de Deus, não julgou como usurpação ser igual a Deus. Antes a si mesmo se esvaziou, assumindo a forma de servo, tornando-se semelhança de homens.

Oh,

grande joalheiro. Há muito tempo, um jovem que vivia desanimado dirigiu-se ao seu professor dizendo: "Me sinto tão fraco que não tenho forças para fazer nada. Dizem até que não sirvo para nada e que não faço nada certo. O que posso fazer para que me valorizem mais?" E o sábio professor tirou um anel que estava usando e deu ao garoto dizendo: "Tente vender este anel pelo máximo possível, mas não aceite menos que uma moeda de ouro." E o jovem pegou o anel e partiu. Ofereceu a algumas pessoas, que olhavam com algum interesse, mas quando o jovem mencionava a moeda de ouro, alguns riam, outros saíam sem ao menos olhar para ele. Abatido pelo fracasso, resolveu voltar. E diante do seu professor disse: "Sinto muito, mas é impossível conseguir o que pediu pelo anel." E o professor disse: "Devemos saber então quanto vale. Vá até o joalheiro, diga-lhe que quer vender o anel e pergunte quanto ele dá. Mas não importa o quanto ele lhe ofereça, não o venda. Volte aqui com o anel." O joalheiro examinou o anel, pesou e disse: "Agora não posso dar mais que 58 moedas de ouro por este anel." 58 moedas de ouro!" exclamou o jovem. "Sim", disse o joalheiro.

cavaleiro. Mas se não for urgente, eu posso oferecer até 70 moedas de ouro. Então o jovem pegou o anel e voltou emocionado à escola para contar ao professor. Depois de ouvir tudo o que o jovem lhe contou, o professor disse: "Somos como esse anel, uma joia valiosa e única, e ninguém além do grande joalheiro, nosso Deus e Pai, que deu seu Filho Jesus por amor de nós, sabe o nosso real valor."

Tudo é força, mas Jesus é poder. A pedra é forte, mas o ferro é mais forte que a pedra que se torna pó. O ferro é forte, mas o fogo é mais forte que o ferro que se derrete. O fogo é forte, mas a água é mais forte que o fogo que se apaga. A água é forte, mas a nuvem é mais forte que a água que evapora. A nuvem também é forte, mas o vento é mais forte que a nuvem que se desfaz. O vento é forte, mas os montes são mais fortes que o vento que fica.

fica preso entre os montes. Os montes são fortes, mas o homem é mais forte que os montes e com sua inteligência os perfura. Acabando com o poder dos montes, o homem diz: eu sou a criatura mais forte que existe. Até que veio a morte, e o homem que achava ser inteligente e forte o suficiente morre. A morte é forte, mas um homem chamado Jesus vem e vence a morte. Como se não bastasse, ele ainda garante vida eterna através do seu sangue. Jamais haverá alguém mais poderoso e forte o suficiente morre. A morte é forte, mas um homem chamado Jesus vem e vence a morte. Como se não bastasse, ele ainda garante vida eterna através do seu sangue. Jamais haverá alguém mais poderoso que Jesus.

à janela. Uma menina debruçada na janela de sua casa chorava pela morte do seu animal de estimação. Com muita tristeza, observava o jardineiro enterrar o amigo de tantas brincadeiras. O avô que observava aproximou-se, deu-lhe um abraço e chamou-lhe a atenção para outra realidade. Pegou-lhe pela mão e a conduziu para outra janela. Abriu as cortinas, mostrou-lhe um jardim florido e disse: "Está vendo aquele pé de rosas amarelas bem ali à frente? Lembra que você ajudou a plantá-lo? Era apenas um pequeno galho cheio de espinhos e hoje veja como está lindo." A menina enxugou as lágrimas que ainda corriam e abriu um largo sorriso, mostrando as abelhas que pousavam sobre as flores e as borboletas que faziam festa entre as rosas que enfeitavam o jardim. O avô, satisfeito por tê-la ajudado a superar aquele momento difícil, disse: "A vida nos oferece sempre várias janelas. Quando a paisagem de uma delas nos causa tristeza sem que possamos alterar o quadro, voltamos-nos para outra e certamente nos deparamos com uma paisagem diferente. Se hoje você está a observar um quadro desolador, lembre-se de que existem tantas outras janelas, com paisagens repletas de promessas de melhores dias. Não veja somente a janela da dor. Siga em frente com ânimo e disposição. Agindo assim, o gosto amargo do sofrimento logo cede lugar ao sabor agradável de viver e saber que Deus nos ampara em todos os momentos da nossa vida."

liberdade. É a esse lugar que você se refere. Esse lugar. Ele não habita em templos feitos por mãos de homens. A tua vida é a habitação favorita do Senhor nosso Deus. Apenas se você puder e quiser fazer isso, levante suas mãos aos céus, em rendição, em adoração, e cante mais uma vez.

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1: O túmulo de Jesus. Quando visitamos um cemitério, encontramos muitos túmulos e sepulturas, monumentos de mármore enfeitados e canteiros floridos. Muitos personagens históricos foram sepultados com honrarias e em belos monumentos, tendo seus nomes e feitos gravados em mármore ou esculpidos em bronze, mas sempre com a frase "aqui jaz". O túmulo de Jesus é diferente de todos. Está vazio e aberto, pois o próprio anjo pronunciou: "Ele não está aqui, ressuscitou como havia dito", mostrando ao mundo a vitória do nosso Redentor. A ressurreição de Jesus é a garantia da nossa ressurreição.

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2: Visão Divina. Outro dia entrei numa loja, vi um anjo por trás do balcão. Maravilhado com aquela visão divina, perguntei-lhe: Anjo do Senhor, o que vendes? Ele respondeu-me: Todos os dons de Deus. Custam muito caro? Perguntei. Não é tudo de graça, é só escolher, respondeu. Contemplei então a loja. Vi jarros e vidros de fé, pacotes de esperança, caixinhas de salvação e sabedoria. Tomei coragem e pedi: Por favor, embrulhe para mim muito amor de Deus, todo o perdão dele. Um punhado de fé, bastante felicidade e salvação eterna para mim e para toda a minha família. O anjo do Senhor anotou meu pedido, separou os itens e acondicionou tudo num pequeno embrulho que cabia na palma da minha mão. Surpreso, perguntei-lhe: Como é possível caber tudo isso aqui nesse pacotinho? O anjo do Senhor respondeu-me sorrindo: Na loja de Deus, não vendemos frutos, apenas sementes.

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2: O lenço amarelo. Era uma vez um jovem que se encontrava em um trem e mostrava-se muito ansioso, nervoso e caminhava de um lado para o outro. Então um senhor que já algum tempo observava disse-lhe: "Rapaz, por que estás tão inquieto?" O rapaz respondeu: "Não adianta contar-lhe, pois não podes me ajudar." E continuou ansioso, andando de um lado para o outro. O senhor mais uma vez tentou conversar com ele, dizendo: "Meu rapaz, conte-me o que está te angustiando tanto, talvez eu possa te ajudar." Então o jovem falou: "Há muito tempo atrás deixei meu pai, minha casa e fui morar longe. Fui tentar uma vida independente, mas agora resolvi voltar e então escrevi pedindo para meu pai receber-me de volta e avisei-lhe que estaria nesse trem. Se ele concordasse com minha volta, pedi que amarrasse um lenço amarelo em um galho bem alto da árvore que fica na frente da casa. Agora o que está me angustiando é que estou chegando e tenho receio de que não tenha nenhum lenço. Então saberei que ele não me perdoou e assim seguirei em viagem." O senhor então lhe falou: "Fique tranquilo, rapaz, que eu ficarei na janela e olharei para você." Quando se aproximou do lugar onde o rapaz morava, o senhor colocou-se na janela. Passando o trem, o rapaz perguntou: "E então, senhor, viu o lenço amarelo na árvore?" O homem respondeu: "Não, eu não vi."

0: um Pai Nosso. Não digas Pai, se a cada dia não te comportas como um filho. Não digas Nosso, se vives isolado em teu egoísmo. Não digas que estás no céu, se só pensas nas coisas terrenas. Não digas santificado seja o teu nome, se não o honras. Não digas venha a nós o teu reino, se o confundes com o êxito material. Não digas faça-se a tua vontade, se não a aceita como é. Não digas assim na terra como no céu, se duvidas da existência do inferno. Não digas o pão nosso de cada dia, se não te preocupas com quem tem fome. Não digas perdoa as nossas ofensas, se guardas rancor de teus irmãos. Não digas livra-nos do mal, se amas o pecado. Não digas amém, se não entendes e não dás crédito às palavras do Pai Nosso. Às vezes, refletir em tempo pode fazer a diferença entre a vida ou a morte eterna. Sempre a decisão é nossa.
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2: As três árvores. Imaginemos três pequenas árvores que sonhavam que seriam depois de grandes. A primeira queria ser o baú mais precioso do mundo, cheio de tesouros. A segunda queria ser um grande navio para transportar reis e rainhas. A terceira árvore queria ficar no alto de uma montanha e crescer tanto que as pessoas, quando olhassem para ela, levantassem seus olhos e pensassem em Deus. Mas a primeira árvore acabou sendo transformada num coxo de animais coberto de feno. A segunda virou um simples barco de pesca, carregando pessoas e peixes todos os dias. E a terceira árvore, mesmo sonhando em ficar no alto de uma montanha, acabou cortada em grossas vigas e colocada de lado no depósito. Mas numa certa noite, uma jovem mulher colocou seu neném nascido naquele coxo de animais. E de repente, a primeira árvore percebeu que continha o maior tesouro do mundo. A segunda árvore, anos mais tarde, acabou transportando um homem que acabou dormindo no barco. Mas quando a tempestade quase afundou o pequeno barco, o homem levantou-se e disse ao mar revolto: "Sossega", e entendeu que estava carregando o rei dos céus e da terra. Tempos mais tarde, numa sexta-feira, a terceira árvore espantou-se quando suas vigas foram unidas em forma de cruz e um homem foi pregado nela, pois fora condenado à morte mesmo sendo inocente. Logo, sentiu-se horrível e cruel, mas no domingo, o mundo vibrou de alegria e a terceira árvore entendeu que nela havia sido pregado um homem para a salvação da humanidade e que as pessoas se lembrariam de Deus e de seu Filho Jesus Cristo ao olharem para ela. O coração do homem pode fazer planos, mas a resposta certa vem do Senhor. Pense nisso.
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sonhei com Deus. Sonhei que Deus falou comigo dizendo: meu filho, eu estou aqui e sei o que pensas. E eu disse: então responde-me, Senhor, por que existem pessoas tão infelizes no mundo? Deus respondeu: se apressam em crescer e depois desejam ser crianças novamente. Perdem sua saúde para ganhar dinheiro. Em seguida, perdem o dinheiro para recuperar sua saúde. Pensam ansiosamente sobre o futuro e se esquecem de viver o presente, de tal forma que não vivem nem o presente nem o futuro. Vivem suas vidas como se nunca fossem morrer e morrem como se nunca tivessem vivido. Então perguntei: que lições de vida o Senhor quer que aprendam? E ele respondeu: que uma pessoa rica não é aquela que tem o máximo, mas sim a que precisa do mínimo. E que de nada vale o homem ganhar o mundo inteiro e perder a sua alma. E aprendam que eu estou aqui sempre.

0: da vida. A vida é como uma viagem de trem. Quando nascemos, entramos nesse trem e nos deparamos com algumas pessoas que julgamos estarão sempre nessa viagem conosco. Infelizmente, em alguma estação elas descerão e nos deixarão órfãos de seu carinho, amizade e companhia, mas isso não impede que durante a viagem, pessoas que virão a ser especiais para nós embarquem. Assim é a viagem, cheia de sonhos, fantasias, esperas, despedidas. O grande mistério é que jamais saberemos em qual parada desceremos. Mas há esperança que em algum momento estaremos na estação principal e teremos a grande alegria de vê-los novamente. Façamos então com que a nossa viagem seja tranquila, que tenha valido a pena e que Deus tenha sido o condutor desse trem, para que quando chegar a hora de desembarcarmos, estejamos certos de que o caminho foi traçado por Ele.
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0: Bom dia, Foz do Iguaçu. Hoje, dia 4 do 6 de 2026, feriadão na nossa Tríplice Fronteira, feriadão em Foz do Iguaçu. Deus abençoe a todos os irmãos que estão conosco na audiência dessa programação, que você tenha um dia de vitória.
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0: conseguir. Nossa Tríplice Fronteira, feriadão em Foz do Iguaçu. Deus abençoe a todos os irmãos que estão conosco na audiência dessa programação, que você tenha um dia de vitória.

Hoje, quinta-feira, hoje é o dia feriadão, os irmãos estão em casa, os irmãos estão trabalhando. Mas você que está conosco na audiência dessa programação, você fique conosco ligado. Hoje temos louvores, abençoado, temos uma palavra para a sua vida também. Também bom dia para a Argentina, Paraguai. A todos os irmãos que estão conosco na audiência de Foz do Iguaçu, São Miguel, Medianeira, região que está ouvindo, que estão nos acompanhando pelo link da rádio também. Daqui a pouco já vamos estar diretamente todas as redes sociais também da rádio aí. Deus abençoe a todos os irmãos que estão conosco na audiência. Deus abençoe os irmãos do Jardim Paraná, Assembleia de Deus Viver em Cristo aí do Jardim Paraná. Eu, pastor Enéas Soares, estou aqui hoje na direção da programação do nosso programa Viver em Cristo, todas as quinta-feiras, às 9 horas da manhã, às 10 horas da manhã, temos o programa da igreja ali do Jardim Paraná, a igreja Assembleia de Deus Viver em Cristo. Eu, pastor Enéas Soares, sou o pastor local ali. Te convido você que queira nos fazer uma visita. Os nossos dias de culto ali é todas quarta-feira, às 20 horas, e todo domingo, às 19 horas, temos culto ali na igreja, todas as quartas e todos os domingos. Na segunda-feira, é nossa escola bíblica, todas as segunda-feiras, às 20 horas, escola bíblica ali na igreja. E você é o nosso convidado especial, venha nos conhecer, venha conhecer a igreja, venha ter um momento de adoração a Deus, um momento de oração, palavra e aconselhamento. Você que precisa, vamos estar ali para juntamente poder estar conversando com você, te aconselhando, orando pela tua vida, pela tua família, pela sua casa. Fique conosco nessa programação, vamos ter louvores abençoados que vai falar ao seu coração.

Foz do Iguaçu, bom dia a todos, irmãos que estão aí também conosco pelas redes sociais, pelo Facebook, da Rádio, Deus abençoe. Nessa manhã, manhã de feriado, que nem eu falei na abertura dessa programação, estamos em uma manhã de feriado de Foz do Iguaçu, no Brasil. Alguns irmãos estão em casa, nos seus lares. Vamos

Ouvindo esse primeiro louvor nessa manhã, pastor Hudson está rodando o primeiro louvor. Esse primeiro louvor eu quero oferecer a todos os irmãos que estão conosco na audiência, todos os irmãos, você que está conosco aí do Porto Meira, você aí do Jardim Porto Meira, aí do Porto Meira, do Bubas. Deus abençoe os irmãos do Bubas aí, Deus abençoe a todos os irmãos que estão conosco, os irmãos aqui do Morumbi. Deus abençoe a irmã Diaconisa Elisângela, já está na audiência, juntamente com o irmão Presbítero Carlos, o irmão Everton, aqui do Morumbi. Deus abençoe os irmãos do Morumbi também, que congrega conosco. Nós temos irmãos espalhados por todo Foz do Iguaçu que congrega com nós. Ele é Morumbi, é Porto Meira, é Porto Belo. Mas o importante é adorar a Deus. Todos os irmãos que estão conosco aqui na audiência, que já está conosco aí, Deus abençoe. Esse louvor eu quero oferecer para todos vocês que estão aí conosco, tá bom? Deus abençoe, fique conosco e ouça esse louvor.

Aleluia, esse louvor abençoado aí, oferecemos a todos os irmãos ali do Jardim Paraná, ao Corpo de Obreiro, ao Ministério de Mulheres, Ministério de Jovens, Criança, Equipe de Missão, a todos os irmãos também, está conosco na audiência da programação, o irmão Alisson, o cantor e pregador Alisson, ali da cidade de Santa Catarina, está conosco na audiência da programação. Deus abençoe também o irmão Diácono Edivan, ali da igreja. Deus abençoe o irmão Diácono Edivan, irmã Milena, toda a sua família aí do Jardim Paraná. Estamos essa domingo agora, o nosso culto do amigo, na responsabilidade do pastor Alessandro e juntamente com o irmão Diácono Edivan. Os dois são responsáveis desse culto. E na pregação de domingo vai estar o irmão Diácono Edivan, vai estar ministrando a palavra para os nossos corações. Deus abençoe. A irmã Elisângela também ali colocando que está lá no hospital para a última consulta. Em nome de Jesus, vai ser a última consulta. Deus abençoe a irmã Elisângela, irmão presbítero Carlos, Deus abençoe a todos os irmãos do Jardim Paraná. Sábado agora, nós vamos estar com o nosso projeto, juntamente com a equipe de missão do Igreja na Rua. Como é que funciona a Igreja na Rua, pastor Enéas? Nós temos com a equipe de missão, juntamente com a equipe de missão, nós vamos até a rua onde estão os moradores de rua, os necessitados, a qual nós levamos uma marmita de alimento, ou no frio nós levamos roupa, levamos café, muitas vezes pão, um chá, uma sopa. E sábado agora nós vamos estar com a Igreja na Rua, indo aí na cidade de Foz do Iguaçu, com a Igreja na Rua, levando os alimentos. Já estamos com 150 marmitas para estar fazendo no sábado. Vamos estar fazendo ali 150 marmitas, indo entregar para os moradores de rua, as pessoas necessitadas, que estão precisando. Também nós temos o nosso projeto, juntamente com o missionário Gilmar, lá, um projeto Bubas, lá no Jardim Bubas. Deus abençoe a todos os irmãos aí do Buba, aí do Portumeira. Deus abençoe a todos os irmãos do Jardim Paraná. Você aí do Jardim Paraná, você é obreiro, você é obreira, você é jovem, que está conosco na audiência dessa programação, nessa quinta-feira, hoje, quinta-feira, feriado. Alguns irmãos estão em casa, hoje, dia 4 de junho. Já estamos no sexto mês do ano, irmão. Já está acabando o ano já de novo. E você que está conosco na audiência dessa programação, você é bem-vindo. Daqui a pouco vamos estar ministrando uma palavra para o seu coração. Pastor Enéas, qual que é os dias de culto no Jardim Paraná e na Igreja Assembleia de Deus Viver em Cristo? Nós temos culto toda quarta-feira, às 20 horas, o nosso culto, e todo domingo, às 19 horas. No domingo, às 19 horas, e na quarta-feira, às 20 horas, os nossos cultos. Daí temos os cultos paralelos, que é o culto dos jovens no sábado, que eles fazem dois sábados no mês o culto. E também com as irmãs na sexta-feira, elas fazem uma ou duas sexta-feiras no mês, culto do Ministério de Mulheres. E toda segunda-feira, às 20 horas, nós temos a nossa escola bíblica ali na igreja. Nós estamos estudando sobre os frutos do Espírito Santo. Então você é nosso convidado especial para nos fazer uma visita. Fica na rua Apucarana, número 662, Jardim Paraná, ali na rua Apucarana, 662, é o endereço da nossa igreja, Assembleia de Deus Viver em Cristo. Você é o nosso convidado especial, eu, pastor Enéas Soares, estou ali todas as quartas e domingo, te esperando você, para juntamente trazer uma palavra para o seu coração, fazer uma palavra para a sua vida, orar por você, interceder pela sua família. Nós estamos ali todas as quartas-feiras e todos os domingos com o culto da família. Você é o nosso convidado especial. Você também que queira conhecer a página da igreja, nós temos a página da igreja com os cultos, com os trabalhos, com tudo do Ministério Viver em Cristo. É toda ali a Assembleia de Deus Viver em Cristo, a página. Você entra no Facebook, página, e você entra lá, Assembleia de Deus Viver em Cristo, você vai estar vendo lá toda a programação da igreja. Pastor Cleito, lá de Curitiba, Deus abençoe, a paz do Senhor. Pastor Enéas, um grande abraço para todos os irmãos de Foz do Iguaçu, aqui em Curitiba. Deus abençoe, pastor Cleito, está conosco na audiência da programação, a pastora Jane, a todos os irmãos que estão conosco aí de Curitiba. Deus abençoe a todos os irmãos que estão conosco, pastor Cleito.

quando estiver vindo para Foz do Iguaçu em dezembro, vão vir para passeio aí, vai estar vindo aqui na rádio fazer um programa conosco também. O irmão Alisson vai estar cantando e pregando em Foz do Iguaçu também. Deus abençoe. O irmão Alisson, cantor Alisson, pregador, já tô com uns 10 banners dele pronto, já esperando ele. Toda vez que ele vai vir, né, Pastor Cleiton, ele fala que vai vir para Foz do Iguaçu. Na última hora não dá certo, mas Deus abençoe, pregador Alisson. Deus abençoe sua vida, sua família. Deus abençoe a todos os irmãos aí de Santa Catarina, os irmãos de Curitiba. Deus abençoe também a irmã, o irmão Sérgio, irmão pastor, acho que é o pastor Sérgio aqui de. Estamos em Sorriso, Mato Grosso. Deus abençoe. Só, não, só confirma aí se é o pastor Sérgio. Deus abençoe o pastor Sérgio aí de Mato Grosso. Está conosco também na programação. Deus abençoe a pastora Jane. Também entrou aí na audiência. Deus abençoe. A pastora Jane está conosco aí também na programação. Esse louvor que eu vou estar colocando aqui agora, eu quero oferecer para o pastor Cleito, pro irmão, pregador Alisson, a todos os irmãos. Deus abençoe. A irmã Giane, Deus abençoe a irmã Giane, a sua vida. Deus abençoe missionário, missionária Emília, Deus abençoe. Ministrou ontem no culto de quarta-feira. Ontem nós estava com o culto de no culto de quarta-feira, culto de gratidão ontem na quarta-feira. Missionária Emília trouxe uma palavra abençoada para os nossos corações ontem ali. Ministrou uma palavra para nossa vida sobre o leproso Naamã. Deus abençoe a sua vida. Deus abençoe também a missionária Elaine. Deus abençoe a missionária Elaine Teixeira. Ali do Jardim Paraná, Deus abençoe. Ali que ela é líder do Ministério de Mulheres, ali da igreja, Deus abençoe, irmão Presbítero Gelso, todos os irmãos aí, a sua família, Deus abençoe, missionária Elaine. Você está de folga hoje, está trabalhando, Deus abençoe. Se estiver trabalhando, todos os pessoal ali da Loja Gaúcha, da Avenida JK, Deus abençoe. A pastora Jane também está colocando para todos, a paz do Senhor para todos da programação, amém, pastora Jane, Deus abençoe. Irmã Leni Freitas, Deus abençoe. Estamos ligadinhos na programação. Deus abençoe, irmã Leni, também a sua vida. A todos os irmãos que estão conosco. Esse louvor vai ser para a meditação de vocês. Depois vamos entrar com uma palavra para os nossos corações. Uma palavra hoje abençoada que Deus colocou no meu coração para a sua vida. Esse louvor quero oferecer para todos os irmãos que estão na audiência, pela rádio, os irmãos que estão pelo Facebook, pela página da programação, os irmãos que estão nos ouvindo. Quem sabe tem irmãos trabalhando no seu carro de aplicativos, os irmãos do Uber, os irmãos da viatura e da guarda municipal, da polícia, que estão conosco na audiência, a todos os irmãos que também que estão no teu posto de trabalho, os vigilantes que estão de plantão, que vigilante não tem feriado, irmãos. Deu a escala, está trabalhando. Deus abençoe os vigilantes aqui da aduana, da Receita Federal, da delegacia, da Receita, todos os vigilantes que estão no teu posto de trabalho, que está com a rádio Melodia. Rádio Melodia, essencial, né, irmão? Rádio Essência Gospel, está conosco aí na Rádio Essência Gospel, na audiência. Deus abençoe, esse louvor vai ser para você. Deus abençoe a irmã Franciele também. Deus abençoe a sua vida, que está ligadinha aí em Curitiba também. Deus abençoe a toda a sua família também, irmã Franciele.

Atenção, Medianeira, também hoje nós vamos estar aí na Assembleia de Deus da Missão em Medianeira, ministrando aí no Jardim Laranjeiras, na rua Itaqui, número 991, hoje na quinta-feira da restauração, da restituição. Eu, pastor Enéas Soares, aqui de Foz do Iguaçu, vou estar indo ministrar aí na Assembleia de Deus da Missão de Medianeira. Você de Medianeira, São Miguel, região aí, é o nosso convidado especial para estar conosco aí na cidade de Medianeira e na Assembleia de Deus da Missão aí do Jardim Laranjeiras. Você é o meu convidado especial para estar conosco aí. Vem estar conosco aí para uma noite de adoração a Deus, palavra, a partir das 19h30. 19h30 vai iniciar o culto ali. E você é meu convidado especial. Eu, pastor Enéas Soares, vou estar lá hoje ministrando a palavra do Senhor para os vossos corações. Então você aí de Medianeira é meu convidado especial aí na Assembleia de Deus da Missão, do Jardim Laranjeiras, na rua Itaqui, número 991. Hoje, às 19h30, grande culto ali, campanha de restauração. Viver algo novo, tema da campanha ali. E vamos estar ali ministrando uma palavra para os vossos corações nesse dia. E também você, Deus abençoe também o irmão Sérgio Antunes. Eu achei que era o pastor Sérgio lá de Mato Grosso, mas não é o pastor Sérgio. É o irmão Sérgio Antunes, Deus abençoe, que está na audiência. Deus abençoe a irmã Zilma, ali do Jardim Paraná, mora do lado da igreja. Deus abençoe a nossa vizinha ali da igreja, Deus abençoe a sua vida. A irmã Mara, a irmã Zilma Mara, Deus abençoe, que está conosco na audiência dessa programação também. O irmão Alisson falou que vai estar esse ano, pode preparar. Vamos ver então, vamos preparar e vai dar tudo certo. Deus abençoe. Irmãos, vamos entrar para o momento da palavra. Vamos estar ouvindo uma palavra do Senhor. Deus abençoe a irmã lá de São Paulo, está conosco aí. Deus abençoe sua vida, Deus abençoe sua casa, Deus, a irmã Laís.

Anne, Deus abençoe a irmã Laisiane, isso, lá de São Paulo, de Santos, Baixada Santista. Deus abençoe a sua vida, a sua família, a sua casa. Está conosco na audiência da programação também nessa manhã. Deus abençoe o irmão Gerson, toda a sua família. Que Deus venha abençoar. Vocês logo vão estar vindo em Foz, passe aí. Deus abençoe a sua vida, Deus abençoe toda a sua casa, irmã. Amém? Vamos estar trazendo uma palavra nessa manhã para nossos corações. Você que está na audiência dessa programação, eu sou o pastor Enéas Soares. Todas quinta-feiras estamos aqui com o programa Viver em Cristo, ali da Assembleia de Deus. Viver em Cristo do Jardim Paraná, na rua Apucarana, número 662. Amém? Eu quero deixar uma palavra nessa manhã de quinta-feira, nesse feição. Eu sou o pastor Enéas Soares. Todas quinta-feiras estamos aqui com o programa Viver em Cristo, ali da Assembleia de Deus. Viver em Cristo do Jardim Paraná, na rua Apucarana, número 662. Amém? Eu quero deixar uma palavra nessa manhã de quinta-feira, nesse feriado, para os irmãos, que se encontra no livro de 2 Reis, no capítulo 4, a partir do versículo 1. O livro é de 2 Reis, capítulo 4, a partir do versículo 1, que diz assim: Ora, clamou ali uma certa mulher das esposas dos filhos do profeta, a Eliseu, dizendo: O teu servo, o meu marido, está morto, e tu sabe que o teu servo verdadeiramente temia ao Senhor. E o credor veio para levar consigo os meus dois filhos para serem seus servos. E Eliseu disse a ela: O que eu farei por ti? Conta-me, o que tu tens na tua casa? E ela disse: A tua criada não tem nada na casa, além de uma botija de azeite. E então ele disse: Vai e pede para ti vasos emprestados de todos os teus vizinhos, vasos vazios, e não peça pouco. E quando tu entrares, fechará a porta diante de ti e diante dos teus filhos, e derramará dentro de todos os vasos. Tu porás de lado aqueles que estiver cheio. E assim ela foi diante dele e fechou a porta diante de si e dos seus filhos, e trouxeram vasos para ela, e ela derramou. E sucedeu que, quando estava cheio, ela disse aos seus filhos: Traz-me mais vaso. E ele disse: Não há mais vaso. O azeite parou. E então ela veio e disse ao homem de Deus, e ele disse: Vai e vende o azeite, e paga a tua dívida, e vive tu e os teus filhos com o restante. Irmão, quando eu olho para esse texto no livro de 2 Reis, no capítulo 4, a Bíblia está falando da viúva, a qual ela chegou até o profeta Eliseu, ela dizendo para os profetas que o credor estava na porta da casa dela, para levar os filhos dela, para pagar a dívida qual devia, porque ela não tinha condição financeira para pagar essa dívida. Ela não tinha condições de como suprir essa necessidade. Porque o esposo dela já tinha morrido, e a única coisa que tinha ficado era a dívida. E se o credor levasse os dois filhos para pagar a dívida, para eles trabalharem e viver de escravo, para pagar a dívida qual estava devendo, ela não teria condições de sobreviver, porque o único sustento, a única provisão, a única maneira de trabalho de dentro daquela casa vinha dos filhos. E então ela vai até o profeta e fala assim para o profeta: O meu esposo já morreu. O que provia os alimentos para dentro da nossa casa, o que provia o pão, o que provia as coisas, já se foi. A única coisa que tinha me restado, a única coisa que tinha sobrado para mim, é os meus dois filhos, a minha alegria, o meu sonho, tudo. Agora o credor quer levar de dentro da minha casa. Já não chega a morte ter levado o meu esposo, a alegria do meu casamento. Agora o credor quer levar a única esperança, meu sonho, o provedor, a esperança da minha casa, que é meus dois filhos. Se eles levar os meus dois filhos, o que vai ser de mim? O que vai ser dos meus sonhos, dos meus projetos? O que vai ser da minha casa? Então ela começa a olhar, ela olha para o profeta e fala assim: Me ajuda. Porque o credor já está.

na porta da minha casa. Eu corri aqui para pedir tua ajuda. O profeta Eliseu olhou para aquela mulher e falou assim para ela: o que é que você tem em casa? O que que você tem? Ela olhou assim e falou assim: eu não tenho nada. Mas daí uma vírgula. Eu tenho um pouquinho de azeite lá em casa. Eu tenho um pouquinho de azeite. Aquele pouquinho de azeite, o profeta olhou para ela e falou assim: ei, esse pouquinho é suficiente para o milagre acontecer. Vai até a tua casa, tranca dentro do seu quarto e pega vasos emprestados, mas pega bastante vaso. Não pega pouco, pega bastante. Porque o milagre vai acontecer. O milagre vai acontecer na tua família, na tua casa. O milagre vai acontecer na tua casa. O milagre vai acontecer na tua família. O milagre vai acontecer dentro da tua casa. O milagre vai acontecer dentro da tua casa. Pode ir se trancar dentro do quarto com seus filhos, ora. Pega os seus filhos, pega o vaso emprestado, mas pega bastante, não pega pouco. Deus abençoe a irmã Viviane que está conosco na audiência. Porque o milagre vai acontecer. Quem sabe eu estou falando com pessoas nessa manhã que está ouvindo essa programação, que você acordou nessa manhã de quinta-feira achando que para você acabou. Achando que para você não tem mais jeito. Quem sabe você acordou nessa quinta-feira de manhã dizendo assim: é para mim, pastor Enéas, acabou. Para mim, a minha vida não tem mais esperança. Não tenho mais sonho, não tenho mais projeto, não tenho mais alegria. Não tenho mais esperança. Não tenho mais, pastor Enéas, ânimo em viver. Não tenho mais alegria no meu casamento. Não tenho mais alegria na minha família. Não tenho mais alegria em estar vivo. Quem sabe tem pessoas nessa manhã que acordou desse, querendo tirar a tua própria vida. Querendo colocar um ponto final na tua história. Porque o teu sonho, os teus projetos, você entrou 2026 com um projeto, estamos no mês 6, estamos no mês de junho. E ainda não aconteceu aquilo que você projetou, aquilo que você sonhou para esse ano. Esse ano vai ser ano de vitória. Mas você entrou dizendo assim: esse ano vai ser ano de bênção. Esse ano vai ser ano de vitória, vai ser o ano da minha história, vai ser o ano que Deus vai fazer um milagre. Vai ser o ano que as portas vão se abrir. Vai ser o ano que Deus vai preparar um milagre. Vai ser o ano que Deus vai fazer o sobrenatural. Mas você já entrou no sexto mês do ano e parece que as coisas não aconteceram como você tem projetado. Você tem chegado e tem falado assim: ei, está dando tudo errado. As portas não se abriram. A minha vida não mudou de história. Os meus sonhos não se realizaram ainda. Deus abençoe, irmã Luciana. A minha história ainda está indo de mal para pior. Parece que está dando tudo ao contrário daquilo que eu orei, daquilo que eu projetei para esse ano. Quem sabe você está chegando nessa quinta-feira, nessa manhã, hoje, dia 4 de junho, dizendo assim: ei, pastor Enéas, eu estou que nem essa viúva. Eu já tive perca. Eu já tive choro, lágrimas, dor. Agora o credor está querendo tirar minha alegria, meus sonhos, os meus projetos, a minha esperança de viver. Essa mulher chegou até o profeta e disse assim: o credor está na porta da minha casa. Deus abençoe, irmã Leonete, sua vida. O credor está na porta da minha casa para tirar minha alegria, tirar meus sonhos, tirar meus filhos dentro da minha casa. O credor está querendo tirar tudo. Eu não sei mais o que fazer. Essa mulher chegou até o profeta Eliseu desesperado. Ela chegou até o profeta Eliseu dizendo assim: para mim parece que não tem mais jeito. Me ajuda. E o profeta falou: mas o que é que você tem? Ela falou assim: a tua serva não tem nada. Mas ela lembra: a tua serva tem um pouquinho de azeite. Um pouquinho de azeite na botija.

O profeta olhou para ela assim: vai para a tua casa, entra dentro do seu quarto com o seu filho e começa a derramar o azeite. E peça vasos emprestados, não peça pouco, peça bastante. Porque o tempo de choro está acabando para você. O tempo de migalha, o tempo de perca, o tempo de desespero, o tempo de aflição, o tempo de angústia, o tempo de dor,

do quarto dela e começa a derramar o azeite. E o seu filho começa a trazer vasos emprestados. O seu filho começa a trazer vasos e começa a vir vasos emprestados e começa a derramar azeite. É Deus dizendo assim, o tempo de prosperidade, tempo de renovo, tempo de restauração chegando para essa casa. Essa mulher chegou até o profeta dizendo assim, o credor está querendo levar tudo lá dentro de casa, os meus filhos. O credor está querendo levar meus sonhos, meus projetos, porque eu não tenho condição de pagar. Eu não tenho condição de pagar o que eu estou devendo. Mas quando essa mulher sai da presença do profeta, entra na casa dela. O texto diz que ela começa a derramar o azeite. O tempo de provisão começa a entrar dentro daquela casa. Deus está dizendo para pessoas nessa manhã que está ouvindo essa programação, você que está na audiência pela página Essência Gospel, você que está ouvindo pela rádio Gospel, Deus está dizendo, um tempo de provisão está chegando para sua casa. Um tempo de restauração está chegando para sua família. Você não vai morrer nesse deserto que você está, nessa prova, nesse vale. Quem sabe você está dizendo, pastor, eu estou com a enfermidade dentro da minha casa. Pastor, eu estou com as portas fechadas dentro da minha casa. Acabou, não acabou para você. Deus abençoe, irmão Everton. Não acabou para você. Está chegando um tempo de provisão para a tua vida. Evangelho de João, capítulo 6, versículo 9. Pastor, mas o que eu tenho é pouco. Esse pouco na mão de Deus vai ser bastante. Porque Evangelho de João, capítulo 6, versículo 9. Quando Jesus estava pregando no deserto, naquela multidão, quando Jesus ia despedir aquele povo, o texto diz que Jesus fala assim, não vamos despedir eles sem se alimentar antes. Vamos servir um alimento, os discípulos olharam e falaram, mas Senhor, estamos no deserto, não tem padaria, não tem nada aqui. E o dinheiro que nós temos, não temos condição. Não tem condição de comprar pão para esse povo. Mas no versículo 9 do capítulo 6, chega um discípulo de Jesus com um menino, que tinha 5 pães e 2 peixes. E ele fala assim, se eu encontrei esse menino no meio da multidão, tem 5 pães e 2 peixes, mas é pouco para essa multidão. O que aquela viúva tinha, no olhar dela, era pouco. Mas na mão de Deus era bastante. Deus abençoe a irmã Juliana, a irmã Tati, que está na audiência, aí, só ouvindo pela rádio do seu carro, Deus abençoe. O que eles tinham era pouco. O que aquela viúva tinha era somente um pouquinho de azeite. Mas o profeta falou, vai e entra dentro do seu quarto com o seu filho. Ele pega bastante vaso, não pega pouco. O que esse discípulo chegou até Jesus com o menino com 5 pães e 2 peixes. Ainda falou, é pouco. Era pouco na visão dele, era pouco para ele. Mas na mão de Jesus o milagre ia ser grande. Deus está dizendo assim para você. O que você está vendo para a tua vida nessa manhã pode ser que seja pouco. Pastor Enés, eu estou vendo é pouco. Deus vai dizer, é pouco nas tuas mãos, mas coloca na mão de Deus que o milagre vai ser grande na tua vida. Deus vai dar providência para a tua casa. O milagre que vai ser grande para a sua família vai ser grande. O milagre que vai ser para a tua casa vai ser grande. O milagre para a tua família vai ser grande. Pastor, eu estou vendo é pouco. Na mão daquele menino, na mão do discípulo, parecia pouco. Mas quando eles colocaram na mão de Jesus aqueles 5 pães e 2 peixes, sustentou mais de 5 mil homens, fora mulheres e criança. No livro de 1 Reis, capítulo 17, versículo 12, quando o profeta Elias chega no portão da casa daquela viúva, que ele pede para ela um pouco de água, um copo de água, quando ela vai pegar, ele pede um pedaço de pão para ela, diz, ei, vive o Senhor teu Deus. Eu só tenho um pedacinho de azeite. Deus abençoe a irmã Camila Santos. Deus abençoe a irmã Angélica. Eu só tenho um pedaço. Eu tenho um pouquinho de farinha, um pouquinho de azeite. Eu vou preparar um bolo para mim e para o meu filho. É o último alimento, vamos comer e vamos morrer. Deus abençoe a irmã Diaconisa Maria Pereira. Ei, ela falou, só tenho um pouquinho de farinha, um pouquinho de azeite. A viúva olhou para o profeta Eliseu e falou assim, eu só tenho um pouquinho de azeite. O discípulo olhou para Jesus e falou assim, esse menino só tem 5 pães e 2 peixes, é pouco. Essa viúva olhou para o profeta Elias e falou assim, eu só tenho um pouquinho de farinha, um pouquinho de azeite. Mas o profeta Elias olhou para ela e falou assim, vai e faz primeiro para mim, porque assim diz o Senhor, ei, se você fizer primeiro para mim, depois para você e para o seu filho, enquanto Deus não mandar chuva sobre Israel, a farinha da panela não vai acabar, o azeite da botija não vai acabar.

pouco na tua mão, mas na mão de Jesus é bastante. Você é empresário, você que está me ouvindo nessa manhã, que você está dizendo, é pouco, pastor Enés, o que eu tenho. É pouco a fé que eu estou tendo. É pouco a condição que eu tenho. Deus vai dizer, é pouco nas tuas mãos, mas coloca na mão de Jesus que o milagre vai ser grande. Nas tuas mãos pode ser, na tua mão o bastante não é nada. Mas na mão de Jesus o pouco se torna bastante. Coloca na mão de Jesus que o milagre vai acontecer. Coloca na mão de Jesus que a cura vai acontecer dentro da tua casa. Coloca na mão de Jesus que a porta vai se abrir. Coloca na mão de Jesus a tua empresa, que as portas vão se abrir cada vez mais. Coloca a tua família na mão de Jesus, que as drogas vão ter que sair dentro da tua casa, a bebida, o cigarro, a prostituição vai ter que sair dentro da tua casa. Coloca a tua empresa na mão de Jesus, que as portas vão se abrir. Coloca a tua família na mão de Jesus, que o milagre vai acontecer. O credor estava na porta da casa dessa mulher para levar os dois filhos dela. Mas quando ela foi até a casa, até o profeta falou assim, entra dentro do teu quarto, que o milagre vai acontecer. Deus está nessa manhã dizendo para você, coloca na mão de Jesus. Não é tempo de você desistir. Não é tempo de você parar. Não é tempo de você abrir mão do teu sonho, dos teus projetos, da tua família, da tua casa. Coloca na mão de Jesus que você vai ver que o milagre vai acontecer. Pastor Enéas, eu não acredito mais, pastor Enéas. A luta está tão grande. O meu filho está nas drogas, meu esposo está na bebida, minha casa está toda bagunçada. Coloca na mão de Jesus. Que essa depressão vai sair dentro da tua casa. Coloca na mão de Jesus que essa doença vai sair dentro da tua casa. Coloca na mão de Jesus que esse mal que está enfrentando dentro da tua casa vai cair por terra. Quando essa mulher colocou, falou assim para o profeta assim, o profeta falou assim, vai e entra dentro do teu quarto e derrama azeite e peça bastante vasos, porque o milagre vai ser grande. Deus está nessa quinta-feira de manhã dizendo para você nessa programação, coloca na mão de Jesus que o milagre vai ser grande na tua casa. Você empresário que está nos ouvindo, nos assistindo, querendo fechar a tua empresa porque achando que não vai dar certo mais, Deus está nessa manhã dizendo, coloca na mão de Jesus, que as portas vão se expandir, o milagre vai acontecer. O Deus de milagre vai entrar dentro da sua casa. O Deus que vai fazer o milagre acontecer. Aquela mulher começa a derramar o azeite dentro dos vasos, emprestado, bastante vaso, não pegou pouco. Deus está dizendo assim, o milagre que vai acontecer na tua vida é bastante, não vai ser pouco, vai ser grande. E aquela mulher começa a derramar o azeite dos vasos, até que os vasos se acabam. E quando o vaso se acaba, ela olha para o seu filho e fala assim, acabou-se os vasos, acabou, o azeite parou de cessar. Agora ela pega e vai até o profeta. A primeira visita dela no profeta é fazer o quê? O credor está na porta da minha casa. Vai levar meu filho. Eu estou endividado, meu esposo morreu, acabou. Chegou triste, angustiada, oprimida, depressiva. Sem saber o que fazer. Sem achar uma saída. Sem achar uma solução para aquele problema. O momento dela era um momento de perca. Momento de luto. Momento de dor, momento de aflição, momento de tristeza. Quem sabe nessa manhã tem pessoas dessa mesma maneira. Você está vivendo um momento de tristeza, momento de dor, momento de angústia, aflição. Mas a segunda volta dela para o profeta, depois do milagre, é para dizer assim, ei, já cessou o seu azeite. O que eu faço agora? O profeta olhou para ela e falou assim, ei, vai lá. Paga os seus credores. E você e os seus filhos, viva com o resto. Olha qual foi a primeira visita dela. Foi o quê? O credor ia levar os filhos dela. Estava sem saída. Mas na segunda visita, o profeta olhou para ela. Você aí, vai lá, quita a tua dívida. Paga os credores. E você...

E os teus filhos vai viver do resto. Sabe o que ele está dizendo? Deus abençoe, pastora Margarete. Sabe o que ele estava dizendo? Ei, você chegou aqui e não tinha saída. Você chegou aqui desesperada. Você chegou aqui achando que não tinha mais jeito para você. Mas agora você vai voltar lá, você vai pagar aqueles credores que queriam roubar teus sonhos, queriam roubar tua família, roubar teu projeto. E você e os teus filhos vai viver do resto. O milagre vai ser tão grande que não vai ser para um dia. O teu milagre não vai ser para uma semana. O seu milagre não vai ser para um mês, um ano, não. Você vai viver do seu milagre. Você vai viver da tua história. Você vai viver do que Deus vai fazer dentro da tua casa. As portas vão se expandir. O milagre vai acontecer. A cura vai acontecer. A restauração vai acontecer. A restituição vai acontecer. Eu profetizo nessa manhã, nessa programação, na Essência Gospel aqui para a tua vida. Você que está pela página, você que está pela rádio. O milagre vai acontecer na tua casa. Eu vou orar pela tua vida nesse momento. E depois dessa oração, o pastor Lúcio vai estar colocando outro louvor lá e você vai receber esse louvor. Eu quero orar por você nessa manhã, profetizando que o milagre vai acontecer na tua vida. O milagre vai acontecer na tua casa. As portas vão se abrir. Essa tristeza, essa dor, essa angústia, essa enfermidade vai sair da tua casa. Você que está me assistindo, você que está ouvindo, Deus está dizendo para você nessa manhã. Tem pessoas que estão ouvindo essa programação que Deus está dizendo assim: você acordou essa manhã desesperado. Você acordou essa manhã achando que para você não tinha mais jeito. Você acordou dizendo assim: Deus, até quando as portas vão estar fechadas? Até quando eu vou enfrentar essa enfermidade, essa dor, essa luta? Essa manhã, Deus vai dizer assim: amanhã de milagre está acontecendo na tua vida, na tua casa, nessa manhã. Eu vou orar por você. Eu te convido você para estar conosco domingo às 19 horas ali na Assembleia de Deus Viver em Cristo, no Jardim Paraná, aqui em Foz do Iguaçu. Você é meu convidado especial para me orar pela tua vida lá. Ali na rua Apucarana, número 662, Assembleia de Deus Viver em Cristo. Você é meu convidado especial. Eu quero orar por você nessa manhã. Senhor, meu Deus e meu Pai, eu oro por pessoas aqui essa manhã, Pai, que estão nos ouvindo essa programação pela rádio, Pai. Pessoas que estão nos assistindo pela página dessa rádio, Pai. Pessoas que acordaram nessa manhã desesperado, Pai. Achando que não tinha mais jeito. Achando que não tinha mais solução para a sua vida. Pessoas que acordaram, Pai, desnorteado nessa manhã, procurando, Pai, uma solução, Pai. Pessoas que já choraram a madrugada. Pessoas que acordaram chorando nessa manhã. Mas nessa manhã, através dessa rádio, o Senhor está dizendo assim, Pai, que o milagre vai acontecer. Que a cura, a restauração, a restituição, as portas abertas, Pai. Que toda a depressão, toda a ansiedade, toda a angústia, toda a dor já caiu por terra nessa manhã. Que o milagre está entrando para dentro dessa casa. O milagre está entrando para dentro dessa família. O milagre está entrando para dentro desse comércio, dessa empresa, Pai. Eu profetizo nessa manhã cura, restauração, restituição para essa família, Pai. Em nome de Jesus, em nome de Jesus.

Deus abençoe a todos os irmãos que ficaram conosco até o final dessa programação. Já estamos acabando nosso programa nessa manhã. Você é meu convidado especial para estar conosco todas as quarta-feiras. Quarta-feira agora nós vamos iniciar uma campanha poderosa ali na igreja, irmão. Você de Foz do Iguaçu é meu convidado especial. Nós vamos estar transmitindo essa campanha pela página da igreja. Eu, pastor Enéas Soares, vou estar ministrando quarta-feira agora na abertura dessa campanha. Vai ser sete quarta-feira agora, irmão. Vai começar quarta-feira agora. Você é meu convidado especial. Você é de Foz do Iguaçu, venha estar conosco ali no Jardim Paraná, na rua Apucarana, número 662. Eu, pastor Enéas Soares, vou estar ministrando quarta-feira agora na abertura da campanha. E você é meu convidado especial. Nós vamos estar com uma campanha abençoada ali, orando pela sua vida. Venha fazer essa campanha conosco. Deus tem um milagre para a sua vida, para a sua casa. Você já é meu convidado, venha. Você de Foz do Iguaçu, região, não perca. Quarta-feira agora, às 20 horas, eu vou estar ali ministrando a palavra, orando por você, te esperando, juntamente com o corpo de obreiro, te esperando para sete noites poderosas. Vou estar orando pela tua vida, orando pela sua casa, pela sua família, por milagre, cura, libertação, restauração. Teve testemunho no encerramento dessa última campanha, pessoas que foram curadas. Pessoas que foram restauradas, porta de emprego, foi tremendo o que Deus fez. Então venha, pega a sua família, venha estar conosco quarta-feira agora. E domingo também às 19 horas é o nosso culto, venha, mas quarta-feira vamos iniciar uma campanha tremenda, amém? Deus abençoe a todos vocês, eu te espero você ali, Assembleia de Deus Viver em Cristo, Jardim Paraná, todas as quartas e todos os domingos vamos estar te esperando ali. Todas as quinta-feiras aqui na rádio, Essência Gospel, todas quinta-feira, das 9 às 10, eu te espero. Deus abençoe tua vida.

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Faz-me justiça, Senhor, pois tenho vivido com integridade, tenho confiado no Senhor sem vacilar. Sonda-me, Senhor, e prova-me. Examina o meu coração e a minha mente, pois o teu amor está sempre diante de mim e continuamente sigo a tua verdade. Não me associo com homens falsos, nem ando com hipócritas. Detesto o ajuntamento dos malfeitores e não me assento com os ímpios. Lavo as mãos da inocência e do teu altar, Senhor, eu me aproximo. Cantando hinos de gratidão e falando de todas as tuas maravilhas. Eu amo, Senhor, o lugar da tua habitação.

0: habitação onde a tua glória habita. Não me dê o destino dos pecadores, nem o fim dos assassinos. Suas mãos executam planos perversos, praticam suborno abertamente. Mas eu vivo com integridade, livra-me e tem misericórdia de mim. Meus pés estão firmes na retidão. Na grande assembleia bendirei o Senhor. Salmo de número 26, gente. Salmo de um homem que conhece a sua vida, que conhece muito bem seus passos. Salmo de número 26. Bom, gente abençoada, você que está ligadinho comigo, está sintonizado com o programa Happy Day. Já desde já quero agradecer a sua companhia, você que está ligadinho comigo aqui hoje. Nessa manhã o Pastor Hudson está aqui. Vou ficar com você até às 11 da manhã, feriado de Corpus Christi. Acho que é esse o feriado, né, gente? Eu acho que é isso, o feriado, feriado de Corpus Christi. E a gente vai com lindos louvores para você até às 11 da manhã. O Elias! O Elias tá me dando carona, hein, Elias?
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0: Juliano Rafaim.
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0: Deus abençoe, Juliano.
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0: Salmo de número 23.
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0: É só aumentar o volume. O programa Happy Day está no ar.

Salmo de número 23, gente. Esse é o Salmo de número 23, bem cantado, né? No hino da harpa aí. Bom, gente, você que tá aí ligadinho comigo, você tá sintonizado comigo? Vou estar sorteando o Vale do Chicken Pizza, tá bom? Vou estar sorteando o Vale do Chicken Pizza. E é para você que tá sintonizado comigo, tá bom? Eu tenho um Vale do Chicken Pizza hoje. 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

0: eu vou sortear um Vale do Chicken Pizza para você. Então, você tá ligadinho comigo? Vai ser uma pizza grande com um Guaraná, tá bom? É só mandar para mim um WhatsApp, 999-13-1589, vai que você ganha hoje esse prêmio do Chicken Pizza. 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Uma pizza grande e mais um Guaraná.
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0: 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E hoje vamos estar sorteando, hoje nesse feriado, vamos estar sorteando um vale para você ir lá buscar a sua pizza, a janta. Se você ganhar, a janta tá pronta, tá bom? Ninguém vai hoje mexer com água, tá bom? Só vai pegar os copinhos só e a pizza vai chegar quentinha na sua casa, tá bom? Bom, gente, você tá ligadinho comigo na nossa estação de rádio aqui em Foz.
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0: E a gente continua com nossos louvores. É só aumentar o volume aí.

0: Ô, povo abençoado, quero mandar uma alusão pro Sidney Mendes, tá ligadinho com a gente. Sidney, obrigado pela sua audiência, tá bom? Quero mandar uma alusão aí pro Sidney, meu amigo, Sidney Mendes, também pra Ana Paula Menegassi, mano, Radicael, Aleni Freitas. Ô, meu amigo Milceu, fala pra mim, onde que vai acontecer esse congresso? Na Igreja Profética Restaurante Vidas. Onde que é o endereço, Milceu? Manda para mim o endereço, tá bom? O meu amigo Milceu tá aqui comigo aqui. Tá aqui comigo e ele tá aqui na linha aqui. Ele tá aqui na linha, o Milceu. O Milceu, aí você fala para mim aí o endereço, tá bom? Fala o endereço para mim. Quero mandar alusão também pro Írio. Quero mandar alusão pro Romildo. Romildo, melhorou aí, Romildo? Quero mandar um alusão pro Lucas Gabriel, que tá ligadinho com a gente. Ô Lucas, Deus abençoe. Oxi. É, tá escrito Lucas aqui, mas é o William? William Correia? Gente, tem o pessoal aí que tem um celular que é comunitário, né? Você vê o nome de um, mas aí é outro que tá falando aqui. Cleusa Menegassi, ligadinha com a gente. Adeildo da Ana Cléris, ligadinho comigo. Deus abençoe. Povo abençoado. Romildo, melhorou aí, Romildo? Fala pra mim, melhorou? A Ana Beatriz, o meu amigo Reinaldo, em Curitiba, ligado comigo. O Reinaldo, Deus abençoe. Irmã Bárbara, ligada. Andréia, Delina. Pastor Emerson Gregory, ligadinho comigo. Bom, eu vou dar um pulo agora. Vamos dar um pulo agora na Tende Tudo. Ô, Adeildo, você não faz isso não, Adeildo. Eu tô aqui. Esse Adeildo, Jesus amado. Aí você mata a gente. Que Adeildo, valei-me. O meu amigão, meu amigo Milceu da Tende Tudo. Tá aqui comigo na linha. Ô, Milceu, fala com a gente aí, Milceu. Bom dia, paz do Senhor Jesus, Milceu.
1: Muito bom dia, Pastor Hudson. 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
1: Amém, amém, meu amigão, o meu amigo, meu seu, gente, da tem de tudo, está aqui junto comigo aqui. Ele passou um recado também que vai ter um grande congresso também, né, o meu amigo meu seu. Já vamos pegar o endereço, me passa o endereço certinho, tá bom? Passa o endereço certinho do congresso aí da igreja. 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Ô Gabi! 45 999 13 1589. Já vou escrever, vai ficar aqui embaixo, aqui, ó. Vai ficar bem aqui embaixo, passando aqui. Você pega e manda o WhatsApp pra mim, tá bom? Pra você participar do sorteio. 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
1: Beleza, gente? 45 999 13 1589. Luiz Carlos! E aí, Luiz Carlos, ligadinho comigo, hein, Luiz? Deus abençoe, Luiz Carlos. Eu vou colocar aqui, gente, eu vou colocar, tá bom? Vou colocar aqui o meu número de telefone certinho, passando aqui no rodapé aqui, para você mandar um WhatsApp, tá bom? Você tá ligadinho comigo aqui na nossa estação de rádio.
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1: Bora de louvor. Bora de louvor. Louvor não pode parar, não. 999-13-1589.

0: Eu vou construir para você.
1: Opa! Você vai construir só depois, só que eu entrar aqui. Gente, é o seguinte, ó. O meu amigo meu, seu, tinha passado um recado para mim. Ele passou um recado para mim aqui sobre o congresso que vai ter, tá bom? Vai ter um congresso. Vai ter um congresso Cidade Nova aqui na rua Eloy Armando Nedel. É isso, 865 Cidade Nova. Vai ter nesse domingo agora, culto da família. O preletor é o missionário Milceu mesmo, que vai estar, né, trazendo a palavra. Congresso do Círculo de Oração da Igreja Profética Restaurante Vida, sexta, sábado e domingo. E um dos preletores será o missionário Milceu, tá bom? Na Eloy Armando Nadal, 865, Cidade Nova 1, Cidade Nova 1, tá bom? Um abração aí para todo o pessoal da igreja. Aí da Igreja Profética Restaurante Vidas. Beleza? Bom, gente, ó, a Gabriela Vitória, conseguiu aí, Gabriela? Já tá no sorteio já, tá bom? Já tá aí, já tá. Você já tá no sorteio, tá bom? Você tá no sorteio já, beleza? Vai que você ganha hoje. Já que você ganha hoje, tá bom? Sai daí não.
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1: Mesmo que você saia, sabia? Mesmo que muita gente às vezes entra, manda um WhatsApp pra mim, vai fazer serviço, vai trabalhar. Eu mando depois, se a pessoa ganhar, eu mando no WhatsApp dela: ó, você ganhou o seu prêmio, tá bom? Aumenta o volume aí. Você tá ligadinho aqui na Essência Gospel FM. Boa, Ana Cléris! Essa foto você da Deilda aí, vocês estão me provocando, sabia? Vocês estão fazendo, sabe o que estão fazendo? Fazendo as lombrigas minhas sair pela boca aqui, menina. Eu só tomei um cafezinho só hoje, saí correndo. Perdi minha garrafa, não tem nem chimarrão. Perdi minha garrafa, gente. Chimarrão. Caiu da minha mochila, abriu o zíper e caiu, gente. Ai, Jesus. Aí eu tomei só um cafezinho, vim pra cá. Aí o Adildo tirou uma foto com a Ana, com a mesa cheia. Pensa num povo abençoado, com as coxinhas bem grandonas assim, deve ser coxinha de mandioca. Ah, Jesus. Um abração pra vocês. Deildo.

Quero mandar um alôzão pro Luiz Carlos. Ô Luiz Carlos, Deus abençoe, Luiz Carlos. Sintonizado com a gente aí, né, Luiz? Meu amigo Milton Giovanni me escutando.

Abração, Milton! Dá um sorteio já, Milton. Sempre te louvam, não querem fugir. Meu amigo nobre, Írio. Deus abençoe você, Írio. Obrigado pela sua audiência.

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0: Vinte para as 11 da manhã. Abração. Abração, Giovanni. O Milton Giovanni tá ali, só no descanso. Tá com o olhinho fechado dentro do carro. E escutando a programação.

A Camila e a Madalena estão aí escutando, é? É isso, Juninho? Olha o outro, outro celular comunitário aqui. Esse celular é do Juninho, mas quem tá escutando é a Camila e a Madalena. A pessoa tinha que sortear ali, né? Sortear uma pizza, pronto. Um abração pra vocês aí, gente. 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

Bora de louvor, gente, bora de louvor. Eu vou tocar um louvorzão bonito pra você aqui. Aumenta o volume aí. Aumenta o volume. 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

0: Opa! Gente, você tá ligadinho comigo aí? 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
0: E tô esperando seu WhatsApp, tá bom? 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Terezinha! Terezinha ligada com a gente aí! Terezinha! Deus abençoe!

Quero mandar alusão pra Terezinha do Jardim São Paulo, ó. Ligadinha com a gente aí, né, Terezinha? Lavando roupa e me escutando. Romildo!

0: Só louvorzão, né, gente? Ô, Terezinha, você deixa eu nesse radinho aí, hein? Você deixa eu aí, menina. Deixa eu aí travado nesse rádio aí, tá bom? Bom, gente, você que tá ligadinho comigo, você tá na 96.7, rádio modulada, 96.7. 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
0: 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Bora de louvor, gente! Bora de louvor! Aumenta o volume aí do seu rádio. Né, Terezinha? Aumenta aí o volume do rádio.

0: Só louvorzão, né, gente? Só louvorzão aqui com você. Não tem aqui, aqui é só louvorzão, é nossa estação de rádio.
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2: Num belo dia...

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1: Onze horas, 3 minutinhos. 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Tô esperando seu WhatsApp. 999-1315-89. 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
1: Bom, gente, bora de louvor, porque o louvor aqui não pode parar, né? Bora de louvor? Aumenta o volume aí do seu rádio, tá bom? Aumenta o volume do seu rádio e vamos escutar uns louvorzão bem top. Aumenta aí.

0: Gente, só louvorzão, né, gente? Só louvorzão aqui na sua estação de rádio, aqui na 96.7. Esse programa aqui, é esse das 11 às 12, é o programa do nosso pastor, pastor Ivo Machado. Ele deixou a critério minha, eu tocava o louvor aqui, eu reprisava a programação dele. Eu falei, não, eu vou continuar a programação, né? Vou continuar a programação. A programação dele até que tava bonzinho da vez passada, que a pastora Aurora tava aqui, né? Então, tava bonzinho assim, né? Tava melhor que antes, né? Que ele vem sozinho às vezes aí, você sabe, né? Pastor Ivo sozinho na programação, só Jesus mesmo, né? Mas a pastora Aurora veio junto semana passada. Quase que eu coloquei reprisei aqui, só que aí eu ia reprisar, teria que ir embora pra casa, e de repente dava um problema aqui, né? Cai a internet, aí ia ficar fora do ar. Então, eu falei, não, vou continuar aqui a programação. Vai um abração, pastor Ivo Machado. Pastor Ivo Machado, gente, o pastor Ivo Machado é uma pensa num homem abençoado, gente. Pensa numa benção, pastor Ivo, e é ele, gente. Pastor Ivo Machado é esse homem, tá bom? Um homem muito abençoado. Olha, pensa numa benção, principalmente quando ele tá dormindo. Quando ele tá dormindo, ele é uma benção de Deus. Gente, eu vou com um bloco de comerciais e eu já tô voltando. Não sai daí não, porque hoje tem premiação pra você que tá ligadinho comigo, hein?
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Quero mandar alusão pra irmã Verônica de Lara. A irmã Verônica! A irmã Verônica também fica colada no radinho, né? Fica colada no radinho escutando nossa programação. A irmã Maria Bueno, Cidade Nova 2. Ana Maria Bueno. Sempre troca meu nome, né? Hoje é o Pastor Vitor. Ana Maria Bueno, Deus abençoe Cidade Nova 2, ligadinha comigo. Aqui é o Pastor Hudson, a irmã Maria Bueno. Deus abençoe a senhora, tá bom? Deus abençoe a senhora, toda a sua família. Obrigado pela audiência. Bora de louvor, porque tem gente que gosta da nossa programação, gosta dos louvores, então vamos de louvor. Esse louvor é lá pro Pastor Ivo Machado. Aumenta o volume aí, Pastor Ivo.

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Só louvorzão, gente. Só louvorzão aqui na sua estação de rádio, tá bom? Já quero agradecer a você que tá ligadinho comigo. Hein, o seguinte, eu vou estar tá sorteando hoje, eu vou estar tá sorteando um voucher do Chicken Pizza, tá bom? Esse voucher aqui, ó. Esse voucher bonito aqui do Chicken Pizza.

0: Pensa num voucher top. Uma pizza grande, mais um Guaraná de 1,5 litro. Tá bom? É pra você que tá ligadinho comigo, tá sintonizado pelo rádio, tá aí pelo aplicativo, ou está pela Alexa. Tá bom? Eu não sei por onde você tá me escutando. De uma coisa eu sei, você pode ganhar esse voucher hoje, tá bom? 999-1315-89, manda para mim um WhatsApp e você vai concorrer esse voucher aqui para você se deliciar com uma pizza e um Guaraná de 1,5 litro, tá bom? 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Bora de louvor! Bora de louvor, aumenta o volume.
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0: Ligadinho comigo aqui na nossa estação de rádio a 96.7 FM. Bom, seguinte, eu tô aqui com a pastora Paola aqui na nossa linha, gente. A pastora Paola da Mad Dog. Vamos dar um pulo conversar com a pastora Paola da Mad Dog. Pastora Paola, bom dia, paz do Senhor Jesus, pastora Paola.
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0: Amém, amém, pastora Paola. 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
0: Tá bom, gente? 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Harpa Cristã 193.

Irmã Cleusa Menegassi, Deus abençoe. Só que esse louvor aqui, gente, é em espanhol. Escutei.

El alma abatida, harpa cristã, o hino 193. Top, né, gente? Top, né? Bom, gente, você tá ligadinho comigo aqui na 93.

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0: 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Bora de louvor, gente!
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0: Irmã Maria Elza,
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0: do Jardim Petrópolis, ligado com a gente.

0: São 11 horas 39 minutinhos, é isso mesmo, 11 horas 39 minutos, gente. Aqui a programação, ela não para, né? Ela voa. Bom, você que tá ligadinho comigo, você tá sintonizado comigo? 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

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Bora de louvor, gente, bora de louvor! Aumenta aí o volume! Deixa Deus entrar aí no seu lar, através dos louvores. Faz que nem a Terezinha lá, com o rádio dela ligado. A Verônica. O Senhor, a Kelly. Tá com o rádio ligado no último.

0: Só louvorzão, né, gente? Só louvorzão aqui, sertanejo, mas é só salmos sendo cantado, né? Bom, você que tá ligadinho comigo aí, você tá ligadinho comigo? Olha, gente, você tá ligado comigo, eu vou estar sorteando no final da nossa edição da programação agora, tá bom? Daqui a pouquinho, daqui a uns minutinhos, eu vou estar sorteando um voucher da Chicken Pizza. Se você quiser participar desse voucher, do sorteio desse voucher da Chicken Pizza, manda o WhatsApp para mim, 999-13-1589, tá bom? Vou estar sorteando um voucher do Chicken Pizza para você que tá ligado comigo. 999-13-1589, tá meu número aqui, ó, bem aqui embaixo aqui, ó. Marca meu número aí certinho e manda um WhatsApp para mim colocar você no sorteio. Eu vou dar um pulo nos comerciais e já estarei voltando, tá bom? Anuncie no rádio!
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7: Bom, gente, chegamos ao final da nossa edição. Chegamos ao final da nossa edição aqui da nossa programação. Mas a gente tem um sorteio

0: aqui pra fazer. A gente tem um sorteio aqui pra fazer pra você que tá ligadinho comigo. Tem um sorteio do voucher aqui do Chicken Pizza. Uma galerinha aqui que participou. Uma galera abençoada, né, gente? Gosta da nossa programação, também quero o voucher.
1: Deus é nosso refúgio e fortaleza.
0: Vamos sortear o voucher?
1: Socorro presente na aflição.
0: 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Quero mandar alusão para a irmã Marilei. Ô Marilei, tá ligadinho com a gente? Marilei do Jardim São Luís, tá ligadinho com a gente? Marilei, Deus abençoe. Paz do Senhor, tá ligadinha? Então tá bom, tá concorrendo já o vale também. Vou colocar aqui agora, tá bom, Marilei? Tá bom, gente? 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Oi, irmã Marilei Ponce, Deus abençoe. Ligadinha com a gente aí. Vamos sortear o Vale do Chicken?

Olha, quem ganhou o Vale do Chicken Pizza foi a Terezinha. A Terezinha, que é do Jardim São Paulo. Tá ligadinha com a gente. Bom, agora eu preciso ir. Quero agradecer a sua companhia, você que ficou ligadinho comigo. Esse é o programa aqui, essa hora aqui, era a hora do pastor Ivo Machado, da pastora Aurora, tá bom? O programa Bom Dia com Deus. Aí hoje ele não pôde vir, né? Não pôde vir e eu fiz a programação. Bom, gente, sou grato a Deus por você que gosta da nossa programação, sempre tá aí sintonizado com a gente, ligado, com o radinho ligado, outros no Facebook, outros pela Alexa, outros pelo aplicativo do celular, gente trabalhando em casa, né, mas o rádio ligado, muito obrigado mesmo, tá bom? Eu, pastor, eu preciso ir agora, fica com Jesus, amanhã estarei de volta, tá bom? Amanhã, na parte da manhã, estarei aqui na rádio. Fica com Jesus, tenha uma excelente quinta-feira. Solzão maravilhoso na Tríplice Fronteira, né? Amanhã estamos de volta. Tchau, tchau, gente!

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toda a amada igreja com a gloriosa paz do Senhor. Estamos gratos a Deus. Também saúdo os internautas que estão cultuando a Deus juntamente conosco. Que Deus possa abençoar a sua vida. Louvo a Deus pela vida de cada um de vocês. Louvo a Deus pela vida do nosso pastor, presidente, pastor Isaías, através do irmão Rogério, que é o responsável, pastor Rogério, é que estamos para ministrar a poderosa palavra do Senhor. Quantos estão felizes pela vida de Luiz e Ana Castilho? Então não precisa apresentá-lo, ele que apresenta nós, né? Sabe o que eu acho mais gostoso, irmãos? É que a humildade do Luiz Castilho, é a segunda vez que nós fazemos uma ponte. Pessoas que cantam os hinos dele são estrelas, e ele é simples, né? Mas eu glorifico a Deus, porque no mundo evangélico, entre os... não existe estrelas, existe servos de Deus. Que Deus continue.

abençoando a sua vida poderosamente. Apocalipse capítulo 8, verso de número 3. Todavia não vou falar sobre tipo e símbolos do Apocalipse. Só vou falar aqui uma palavra, porque Apocalipse você interpreta como passado, presente e futuro, e também tem a sua forma simplória. Glória a Deus pela vida do Paulinho Castilho e a Leni. Paulinho é empresário aqui em Foz do Iguaçu, pastor Isaías. É a empresa dele ali na República Argentina. Também já conversamos com o Fernando, que estaremos priorizando, e ele também abençoando a igreja. Diz-nos assim a poderosa palavra: e o outro anjo se pôs em pé, junto ao altar, tendo um incensário de ouro, e foi-lhe dado muito incenso para pôr com as ofertas das orações de todos os santos sobre o altar de ouro que estava diante do trono. Aí no verso 4, a fumaça do incenso que vinha com as orações dos santos subia da mão do anjo até diante de Deus. Podeis vos assentar, glorificando e exaltando o nome do Senhor Jesus. Meus queridos, estamos diante de uma palavra. Nessa tarde, conversando com o Espírito Santo, ele disse que você vai falar sobre oração. Sabemos que é o culto do amigo. Você vai lá em Jó, capítulo 42, você vai ver Jó orando pelos seus amigos, tá? Então, quando nós falamos de oração aqui, você envolve os teus amigos nas orações também, e Deus vai abençoando poderosamente. Nós estamos diante de uma palavra, um livro, que por mais complexo que ele seja, ele também tem a sua parte simplória e literária. O Apocalipse tem 22 capítulos, 404 versículos e 12 mil palavras. Apocalipse deriva na Septuaginta calor, que foi traduzido para o grego apocalipsis, que para nós é revelação. Ou melhor, significa expor uma verdade em que estava em oculto às claras. O Apocalipse foi escrito em Éfeso pelo apóstolo João aproximadamente no ano de 96, quando ele foi lançado lá pelo imperador por nome de Domiciano. Após esse imperador sair do poder, um outro imperador por nome de Nerva entrou no poder, tirou João de Pátimos, e João voltou para Éfeso, levando consigo as sete cartas, as sete igrejas da Ásia que você conhece. A igreja de Éfeso, a igreja de Esmirna, a igreja de Pérgamos, a igreja de Sardes, a igreja de Tiatira, a igreja de Filadélfia e a igreja de Laodiceia. Você pode perguntar, o que fez João para merecer tamanha sentença, tamanha condenação, para estar exilado um senhor de idade num lugar daquele? E eu te respondo, ou ele te responde, no capítulo 1 de Apocalipse, verso 9. Eu, João, que também sou vosso irmão e companheiro nas aflições de Cristo, encontrei-me na ilha chamada Patmos, por amor da palavra de Deus e do testemunho de nosso Senhor e Salvador Jesus Cristo. Por nada mais ele se encontrava ali, irmão Lino, a não ser por ser um testemunho do Evangelho de Cristo e um sofredor também. Eu glorifico tanto a Deus, sabe por quê? Porque João fala de tantos mistérios, tantas coisas boas. E eu, conversando com o pastor Lino, já falo do material dele. Compre o livro, que é muito bom. É, o Mateus 24, que é todo escatológico, versículo por versículo. E o importante, as quatro linhas escatológicas estão sendo comentadas ali. Um material muito bom, para que você venha aprender mais desse livro. E quando eu vejo ali, no capítulo 1, ele vê Cristo ressuscitado, pastor Isaías. O João, ele vê o Cristo ressuscitado. Ele diz, quando eu vi, me pôs como morto aos seus pés, mas ele pôs sobre mim a sua destra, dizendo, não temas, João, fui morto, mas aqui estou vivo para todo sempre. Eu tenho a chave do inferno, eu tenho a chave da morte, e você não vai morrer aqui, porque eu vou revelar algo que você precisa passar para minhas igrejas que estão aguardando. Quando chega no capítulo 8, tem a abertura dos selos, não vou comentar os sete selos, mas ele fala de algo muito importante ali, que ele fala da presença de um anjo.

tema nessa noite, o Senhor me revelou um tema e eu quero utilizá-lo. Os céus à disposição de uma igreja que ora. Os céus inteiro entram à disposição de um crente que ora. É por isso que você vai ler que Tiago diz que a oração feita por um justo pode muito em seus efeitos, e é real. Porque quando um justo ele se propôs em orar e consagrar ao Senhor, ele coloca os céus inteiro para trabalhar. Primeiro personagem celestial que João apresenta aqui como personagem celestial são os anjos. Quando um crente propôs no seu coração a orar, os anjos já começam a trabalhar. Ele diz aqui que o anjo desce no recipiente, no lugar aonde tem alguém orando, e ele apanha as orações deste crente e ele leva para a presença de Deus. E o que me chama a atenção aqui, anjos no hebraico, malak no grego, angelos para nós no português, mensageiros enviados. E anjo, eles como mensageiro anunciaram o nascimento de João Batista, o nascimento de Jesus, avisaram os magos que não voltassem para junto de Herodes pelo mesmo caminho. Também como mensageiro anunciou a José que tomasse o menino e a sua mãe e fosse para o Egito, porque Herodes havia de chegar em Belém da Judéia para matar todas as crianças. Como mensageiro, o anjo ele trabalha a serviço do povo de Deus. Prova disso, Hebreus capítulo 1, versículo 14, a respeito dos anjos. Porventura, não são todos eles espíritos ministradores para servir em favor daqueles que hão de herdar a salvação? Sim. A respeito dos anjos está escrito, todos eles foram criados para servir a igreja que há de herdar a salvação um dia. Quanto ainda crê nessas prioridades bíblicas? Quantos ainda acreditam que Deus envia o seu anjo para nos livrar de todo o mal que vem? Para aqueles que temam o Senhor, porque o seu anjo livrará de todo o mal. Primeiro personagem celestial, os anjos, que eles começam a trabalhar. E nessa noite eu acredito que Deus mandou anjo aqui. Nós não adoramos anjos, não cultuamos a anjo, porque anjo ele trabalha só a serviço de Deus. Não faça amizade com anjo, não coloque cadeira para anjo, mas só adore a Jesus. Porque o anjo, assim como ele vem para trazer a bênção, ele também vem para matar, se necessário for. Se for amigo de Deus, o anjo vem trazer a bênção. Se for inimigo de Deus, lá no Egito, meia-noite, passou um anjo. E disse assim, aos obedientes que colocarem o sangue do cordeiro nos umbrais da porta, o meu anjo vai respeitar. Se alguém não obedecer tal ordem, esse vai morrer. Então, não, nada de amizade com o anjo, mas amizade com Jesus. Quantos são amigos de Jesus? É o culto do amigo, né? Amigos de Jesus têm proteção de anjo. Então, nós observamos aqui, meus queridos, rapidamente, que nós não temos muito tempo. O tempo é bom, mas para mergulhar aqui, não. Nós observamos que ele fala de uma segunda coisa muito importante. Ele fala que as orações, através de um anjo chega, e de repente o outro anjo põe-se junto ao altar, tendo um incensário na mão. O que, que é incensário? Ele possui incenso. E esta colocação de João aqui, ele vê o anjo misturando as orações que subiram junto com o incenso e prendendo fogo para que esse incenso suba e seja um bom cheiro na presença de Deus. Esse incensário aqui é a oração que sobe. Ele diz que este incensário colocado na mão do anjo, ele é prendido fogo. Por mais que você não vê fogo no capítulo 8, em Isaías capítulo 6 você vai ver. Isaías tem uma visão de Deus sobre o altar, o trono de Deus. Ele diz, os meus olhos viram o Senhor, a casa se encheu de fumaça. E ele viu os serafins, que serafins também são o segundo personagem celestial que eu coloco aqui. Anjos que possuem seis asas, com duas cobrem os pés, com duas cobrem o rosto e com duas voam. Os serafins, eles não podem enxergar. Você vai ver isso lá no tabernáculo.

Moisés coloca em cima da tampa do propiciatório, todo de ouro, dois personagens angelicais, um olhando no sentido de proteger a glória do Senhor. Os serafins não conseguem enxergar porque a função deles não é proteger. A função de proteger é a função de querubim, a de serafim é adorar. Então eles não podem ver. A regra é tampar os olhos, tampar os pés e voar e abrir a boca e dizer: Santo, Santo, Santo é o Senhor dos exércitos e toda a terra está cheia da sua glória. Toda a terra, a igreja está cheia da sua glória, porque na oração sacerdotal de Jesus, em João capítulo 17, ele diz: Pai, a glória que tu me destes, eu dei a eles para que eles sejam um como nós somos um. O Isaías, ele diz que no altar tem fogo. João diz que neste altar, aonde chegam as orações, tem incenso. E o mesmo altar, Isaías diz que tem fogo. Os meus olhos viram ao Senhor. E observa aqui uma exceção. Isso aqui o Senhor revelou para mim. Está sendo filmado e registrado. Ministro Vanderlei Camargo. Olha o que Deus revelou para mim. Que Deus abriu uma exceção, pastor Isaías, para os serafins olharem quando se tratava de um crente orando. Porque Isaías estava orando: ai de mim, que vou perecendo, lembrando dos seus pecados e expondo as suas misérias diante de Deus. Porque eu sou um homem de lábios impuros. E o duro que quando você se coloca na presença de Deus e vê o Senhor, além de você ver as suas misérias, você também começa a ver os que te rodeiam. E ele diz: ai de mim que vou perecendo, reconhecendo os seus pecados e também observando o meio com que ele habitava e convivia. E também habito no meio de um povo de impuros lábios, mas o mais importante, os meus olhos viram o Senhor. E quando ele encerra esta oração, os serafins que não podem enxergar a regra, um abre a asa assim e olha. E ele voa, pega uma tenaz, isso daqui Deus me revelou no texto. Uma tenaz, uma turquesa, um alicate, como você entender. E ele vai até o altar de Deus, olha aqui. E ele pega o fogo que está no altar de Deus, e vai até o profeta e toca nos seus lábios. Este fogo, esta brasa do altar de Deus, é a mesma brasa que acende o incenso da oração do crente, que produz o bom cheiro. Tem alguém aqui? Tem alguém aqui que está entendendo esta mensagem? Você pode abrir a boca e glorificar o nome do Senhor? Sabe o que é que eu vejo aqui? Eu vejo aqui, e a Bíblia comprova isto, eu vejo aqui que você não precisa estar lá corporalmente, nem em corpo de glória e nem literal, até porque você não pode. O único que foi lá foi o apóstolo Paulo, que na igreja de Corinto testemunhou que há 14 anos atrás ele tinha ido. E João, quando entra no êxtase do arrebatamento, quando o coração fica pulsando 70 vezes por minuto, bombardeando o sangue, e ele está passeando na glória. Quem vê ele, ele está ali desmaiado, dormindo, adormecido, mas na verdade a sua alma e o seu espírito está passeando lá em cima e vendo todas as maravilhas que Deus estava revelando a ele. E quando eu observo isso daqui, quando ele registra um incenso, não precisa você estar corporalmente lá. Se você dobra o teu joelho, é como se você fosse transladado para o céu. E você ficasse frente a frente conversando com o Senhor e apontando as necessidades e obtendo o socorro de Deus. Prova disso, Daniel capítulo 10.

perante o teu Deus, foram ouvidas as tuas palavras, e eu vim por causa das tuas palavras. Daniel capítulo 10, versículo 3, ele diz que propôs no seu coração, verso 2 e 3.

0: arrependidos. Vamos orar neste momento. Eu senti de Deus aqui. Quantas mães ou pais estão aqui com os filhos fora da igreja? Levante a mão assim. Você pode dar um pulo aqui na frente, rapidão. Vem aqui, que eu estou profetizando na tua vida. Alamande covas. Assim como a igreja orou na casa da irmã Maria, que era uma congregação, e Jesus soltou Pedro das prisões, Ele vai soltar prisões, os seus filhos das prisões, espiritual. O Senhor vai desprender agora cadeias, ataduras. No mundo espiritual serão quebradas. E você vai ter os teus filhos dentro da casa do Senhor congregando. Nós vamos orar. E o mesmo Deus que se revelou à igreja primitiva é o Deus nosso que se revela a nós ainda hoje. Se o traficante prometeu seu filho, Herodes também prometeu Pedro. Mas o anjo do Senhor não deixou que tocasse nele. Deus está falando com alguém nesse lugar. Quem se levanta contra alguém que é escolhido de Deus, que busca o socorro em oração a Deus, só vai de mal a pior. Herodes foi para a casa da irmã Maria como resposta daquele grupo que orava. Mais tarde fugiu, sem dever nada ele fugiu. Da Judéia para a Cesareia, ficou lá escondido. E a Bíblia diz que Herodes, no seu orgulho, ele foi dar um lindo sermão. E quando ele terminou o sermão, o povo gritaram: isso não é o homem falando, isso é Deus falando. A partir daquele momento, Deus disse: é o teu fim. O anjo do Senhor tocou em Herodes, e ele começou a apodrecer e ser consumido por vermes, porque ele tocou em alguém que ora. Ele tocou na igreja, Ele tocou num dos pequeninos do Senhor. Nessa noite nós pedimos a proteção de Deus sobre você, sobre a sua família. Feche os teus olhos, eleva os teus pensamentos ao trono de Deus, porque é lá que as tuas orações chegam. Alamande curvas sévias, Papai do céu, quero orar agora, te agradecer. Oro pela vida do meu pastor, pastor Isaías, pastora Beth, pastor Tiaguinho, meu Deus, os obreiros, pastor Rogério, na frente do culto do amigo. Senhor, eu oro pelos músicos, por cada membro desta igreja. Senhor, eu oro pelos teus filhos que estão diante do altar. Tanto faz eles estarem diante do altar aqui pessoalmente, quanto que o texto revela que as orações chegam diante do teu altar. Meu Deus, agora recebe o pedido que os teus filhos apresentam a ti. Receba agora como cheiro suave, como um bom sacrifício, e libera o livramento, o perdão. Quem sabe alguém, Senhor, não quis vir à frente, mas está reconciliando no lugar agora. Meu Deus, quem sabe alguém está confessando a ti agora como Salvador. Escreve este nome no teu livro. Comece a trabalhar na vida dele e o dela agora. Assim nós oramos. O internauta que está lá do outro lado, cultuando, sentindo a presença do Espírito Santo agora, toma posse desta palavra, dá livramento aos teus filhos. Assim nós oramos e te agradecemos. No nome de Jesus, no nome de Jesus.
1: Glória ao nome.

nome do Senhor. Voltem aos seus lugares, acreditando, colocando a tua fé em ação, porque o nosso Deus é o Deus de agora, é o Deus do amanhã, é o Deus do futuro. Nós estamos agradecidos ao Senhor por tudo quanto Ele está falando conosco, através dos louvores, da Sua palavra. E nós estaremos encerrando esse culto, ouvindo mais um louvor com a dupla.

0: um guia para o sucesso familiar. Proporciona ao homem, se é um bom marido, ficar melhor. Se é um bom pai, melhorar muito mais o seu comportamento. Conhecer um pouco mais da essência da responsabilidade dos deveres familiares. E nós estaremos iniciando um novo grupo. Por gentileza, evangelista irmão Laércio, fica de pé aí. Irmão Laércio é o nosso coordenador. Já formamos vários grupos aqui na igreja, no nosso campo, tanto como a mulher única, como o homem ao máximo. Mulheres que já fizeram o curso de mulher única, levante a mão, mulher única. Olha, um número bem maior. Não adianta só a mulher fazer e o homem não procurar descobrir esses tesouros. Eu gostaria que no final do culto, você que ainda não fez esse curso, procurasse o irmão Laerte ali na porta. Dê um sinalzinho, fala com ele, coloca o teu nome na lista e com certeza vai encaixar o dia certo, o momento, e você vai participar dessa bênção do Senhor. É mais um braço do Departamento da Família abençoando as famílias de Deus na Terra. Vamos ouvir, então, nossos irmãos. E eu convido toda a igreja para um grande culto terça-feira. Terça-feira Deus tem uma palavra para o teu coração também. Estaremos aqui ministrando e Deus vai continuar falando ao teu coração.
1: Glória a Deus. Estamos diante de uma palavra que tem um resultado eficaz. Irmãos, não vamos cantar o hino que o nosso irmão pediu, Rainha de Sabá. Eu quero convidar aqui a minha companheira, me ajuda aqui. Esse hino é um pouco alto e uma segunda voz dá um suporte, né? Dá uma força. Rainha de Sabá, vamos ouvir? Uma história linda, pode rodar. Glória a Deus. Isso. Começa assim, ó.

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0: Louvado seja Deus, amém. Muito obrigado, irmãos.
1: Aleluia. Vamos encerrar esse culto agradecendo ao Senhor. Vamos todos de pé. Temos certeza que Deus nessa noite falou conosco de uma forma gloriosa. Nossos agradecimentos, irmão Vanderlei. Que Deus continue te usando. Ele nos ajuda, auxilia ali no Parque Patriarca, né? Nós louvamos a Deus. Mais uma vez, irmão Cecílio Castilho, Deus abençoe a sua vida, viu? A irmã Ana e todo o grupo que o acompanha, toda a família. Amém. E os irmãos, ali na saída, leve para sua casa um pendrive com mais de quantos hinos? Mais de 200 hinos, um DVD, um repertório para você ouvir a semana inteira aí, né? 200 hinos da Provi, dia e noite.
2: Se você enjoar, você desliga o som. Aí eu paro. Se não parar ainda, você tira da tomada, daí não tem jeito.
1: É um cantor educado. Quando você cansa de ouvir, desliga que ele para. Levante a sua mão assim, vamos agradecer ao Senhor. Pai eterno, obrigado, Senhor, por tudo quanto nos deste. A tua palavra foi ministrada aos nossos corações. A tua palavra também foi ministrada através dos louvores. Nós te pedimos, Senhor, uma bênção especial à tua igreja. Temos certeza que o teu anjo da cura tocou aqui muitas vidas nessa noite. Muitos estão voltando para os seus lares curados. Porque, Senhor, tu tens a cura, o remédio certo para libertar de todas as enfermidades. Eu te peço a tua bênção sobre as famílias agora, Senhor. Ao retorno aos lares, guarda de todo intento do mal. É a nossa oração em nome de Jesus. Quero profetizar na sua vida uma semana de livramento. Uma semana de vitória. Uma semana de bênção, de prosperidade. Prosperidade espiritual e prosperidades materiais. Que aonde você colocar a planta dos vossos pés, tome posse das promessas e das bênçãos do Senhor. Que o amor de Deus, a graça de nosso Senhor e Salvador Jesus Cristo e as mais doces consolações do Espírito Santo permaneça com a sua igreja e todos dizem:
3: amém.
1: Vão em paz, meus irmãos. Deus vos abençoe.

Saúdo, amada igreja, com a doce e perfeita paz de nosso Senhor e Salvador Jesus Cristo. Estamos gratos a Deus, aproveitando que os irmãos estão sobre os seus pés, convido-vos a fazermos uso da infalível palavra de Deus, no livro de Atos dos Apóstolos, capítulo 13, e o verso de número 2. Enquanto os irmãos encontram Atos dos Apóstolos, capítulo 13, verso de número 2, eu quero externar aqui a minha gratidão pelo convite em estar aqui hoje, pastor Tiago, pastor Everson, e também no evangelismo, pastor Donizete, estão aí na frente desse trabalho. Saudar também o meu pastor presidente, pastor Isaías, demais companheiros. É uma satisfação estarmos aqui ministrando. Também trago o abraço do meu pastor, pastor Lorival. Mando um abraço aos irmãos, em especial ao nosso pastor. Quantos encontraram o texto, pode nos confirmar com glória? Maravilha. Diz-nos assim a palavra de Deus. Enquanto serviam e adoravam e jejuavam ao Senhor, o Espírito Santo lhes ordenou: separai-me agora a Barnabé e Saulo para a missão a qual eu os tenho chamado. Podeis vos assentar, glorificando e exaltando o nome do Senhor Jesus. Eu quero ministrar nessa noite sobre o tema Norteados pelo Espírito. Você pode repetir comigo no 3? 1, 2, 3. Uma vez mais, bem forte. 1, 2, 3. A palavra norteado é o mesmo que orientado, guiado, instruído pelo Espírito Santo. Nós fomos convidados para falar de missão. Missão é algo muito importante, principalmente quando nós estamos falando na Assembleia de Deus. Assembleia de Deus é uma obra que é fruto de missões. Os irmãos já conhecem os pioneiros Gunnar Wingre e Daniel Berg. Eu tenho o diário dos dois ali. E quando eu, de vez em quando, lembro de algumas passagens, fazendo culto debaixo de árvores, em garagem. Essa igreja começou numa garagem, da casa de uma pessoa que emprestou uma garagem. Hoje são 210 mil templos evangélicos pelo Brasil, mais de 12 milhões de membros. Então nós crescemos demais, mas nós lembramos das nossas raízes. Então o Espírito Santo foi o carro-chefe. Esses dois que saíram ali da rua Azusa, nos Estados Unidos, que todos nós conhecemos a história, esses dois que ouviram uma profecia, estando orando ali na casa do irmão Sidney, e o Senhor usou alguém e disse: olha, vocês têm que ir para um lugar chamado Brasil. E eles foram olhar no mapa e descobriram e pegaram então um navio e vieram e ficaram dias na praça ouvindo a orientação do Espírito Santo, qual a direção dele. E nós somos frutos

0: desse trabalho, dessa afinação que eles tiveram em ouvir a voz do Espírito Santo. Então, quando nós, às vezes, vamos falar de missão, nós temos que fazer menção, porque nós somos frutos de alguém que passaram o tempo inteiro comendo manga na Praça da Bíblia, esperando, dizendo assim, Praça da Bíblia, não aqui, né? Fugiu essa expressão, mas eles eram os Bíblias na praça, até que o Senhor os direcionou. E esse Espírito Santo que havia falado, é o Espírito Santo que não tinha liberdade na casa pela qual eles foram enviados, na casa a qual eles pertenciam. Mais tarde, devido aos dons desse Espírito Santo, devido ao manifestar desse Espírito Santo, eles foram excluídos daquela casa. E então o Espírito Santo os direcionou, o Espírito Santo os norteou para uma grande obra. E hoje está aí o resultado, que somos eu e você. Esta obra continua. Então, por isso que eu coloquei esse tema, o Senhor colocou o meu coração, norteados pelo Espírito Santo. Aqui nós estamos diante de um texto, e eu quero entrar um pouquinho, não aprofundar tanto, não que não haja conhecimento para aprofundar na questão espírito humano, espírito de Deus, mas porque não é a nossa função aqui nesse momento. E como estamos na casa, né, na família do irmão Armínio, e nós temos a liberdade de falar sobre o Espírito Santo, se bem que se porventura tiver alguém da casa do irmão Calvino, da família do irmão Calvino, também estão convidados aqui a comer da mesa, né? Porque a essência é a palavra, né? Nós estamos aqui hoje para falar algo sobre missões, porque nós cremos que o Espírito de Deus, ele fala com o Espírito do homem. Como acontece isso? Vamos um pouquinho. Gênesis capítulo 12, versículo 7, diz que Deus criou o homem do pó da terra, soprou nas suas narinas e deu-lhe o...
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Aleluia, glória a Deus. Louvado seja o nome do Senhor Jesus Cristo. Eu quero vos saudar com a paz do Senhor e vos saudar com uma boa tarde de feriado, feriadão, feriado nacional da nossa nação. Para alguns, feriado somente para hoje, para outros, feriado prolongado. Vão aí se estender a quinta para sexta e vão assim pegar um excelente final de semana para quem estuda, para os professores, para aqueles que trabalham em determinados órgãos públicos. Na verdade, é um feriado prolongado, né? Para quem não é feriado prolongado, amanhã vai para a labuta diária. Que Deus abençoe e permanecemos nesse dia, nesse feriado de quinta-feira. Feriado dia 4 de junho de 2026. Estamos aqui para mais uma programação, dessa programação A de Cristo para Todos, porque Cristo é para todos. Nós estamos aí às 13 horas deste dia e 8 minutos desse feriado. Um dia de sol bem ensolarado. Tá uma tarde bem gostosinha, bem quentinha, aquecida, dá para nos aquecermos, dá para aquecer a nossa roupinha da corda, dá para fazer bastante coisa que esse sol maravilhoso, que esse dia que fez o Senhor, aonde nos alegramos, aonde nos regozijamos em Deus. Que Deus abençoe a sua vida. Quer louvar a Deus por mais uma vez, permitir aí que entremos, adentremos, né? Pelas portas do seu lar, ou quem sabe você hoje está aí repousando. Poucos estão trabalhando hoje, exceto aqueles estabelecimentos de extremamente necessário, que é bombeiro, hospital, supermercado também está funcionando aí, enfim, aqueles órgãos que não tem como parar, né? Mas você de repente está aí num passeio, que Deus abençoe a sua vida. Não sei como está a sua programação do dia de hoje, mas que Deus te abençoe. Eu espero que esteja boa, eu espero que tudo esteja bem. Como disse aquela certa mulher, às vezes no momento adverso da nossa vida, precisamos dizer que tudo vai bem.

Eliseu envia ali o seu servo e pergunta, faz com que ele perguntasse para aquela mulher, pergunta como ela está. E aí, ao Geazi aproximar-se dela, porque na verdade aquela mulher de Sunem, ela estava indo de encontro ao profeta, a Eliseu. E a Bíblia diz que ao ela ir ao encontro, Eliseu faz com que Geazi a encontre no caminho. E a palavra do Senhor, a Bíblia, ela diz para nós que Geazi a pergunta: como ela está? Vai bem com a tua casa? Vai bem com teu marido, vai bem contigo, vai bem com teu filho. E ela expressa dizendo: vai tudo bem. Que lindo, irmãos. Aleluia. Que palavra maravilhosa que aquela mulher concedeu, porque quando nós temos um foco, quando nós temos uma direção, nós vamos até o fim para concretizar aquilo que estabelecido estar dentro do nosso ser. E aquela mulher, a direção dela, o propósito dela era chegar até o profeta. Quem um dia dissera para ela que ela geraria e que ela daria luz a uma criança, uma mulher avançada da idade, marido velho. E a Bíblia vai dizer que o Senhor permite com aquela criança o fôlego de sua vida seja por alguns minutos retirado dele. E a palavra do Senhor diz para nós que ao ela ir de encontro ao profeta, e quando ela se aproxima dele, ele no seu momento ali, ele com o Senhor, ela se joga aos pés de Eliseu. Meu Deus, que dor do coração daquela mãe. Eu não sei qual é a sua dor, eu não sei o que você neste dia está vivenciando, mas uma coisa eu lhe digo uma vez mais: corra para os pés do Senhor. Eliseu vai tipificar a Cristo, a tipificar a Deus. Eliseu ele era um representante de Deus aqui na terra. Os profetas do Antigo Testamento era como era um governo teocrático, a mensagem era direta para eles, para o povo. E a Bíblia vai dizer que Deus falava com aqueles homens e eles falavam com as pessoas, com todos aqueles que se aproximavam deles e diretamente para a nação de Israel. E a Bíblia vai dizer que Deus usa a vida de Eliseu de uma maneira tão linda para ela. E ele diz, ainda que Geazi, no seu momento de distração, com uma falta de ligação, tenta atirar de seus pés. E ele diz para ela: deixa ela. Porque há momentos que é necessário chorar nos pés daquele que vai resolver o nosso problema. Chorar nos pés daquele que vai solucionar a nossa causa. Chorar nos pés daquele que tem a solução para o nosso problema. Chorar nos pés daquele que vai nos dar a direção para todas as coisas. E a Bíblia diz para nós que o Senhor ouviu a oração daquela mãe nos pés do profeta Eliseu. Geazi até vai à casa dela, mas com o bordão do profeta. Ninguém vai usar o bordão de ninguém para operar milagre. Se o bordão é do profeta, tá com ele o mistério. E a Bíblia vai dizer que o Senhor, aleluia, ô glória, usa a vida de Eliseu para ir até a casa daquela mulher. E a Bíblia diz que a criança ressuscitou. Porque quando estamos nos pés do Senhor, tem milagre. Tem milagre, tem restauração, tem ressurreição. Ô, la sábia. Tem o novo de Deus, tem o milagre de Deus para nossa vida. Que Deus abençoe a sua vida. É somente uma introdução. Que Deus abençoe a sua tarde. Estamos aí já às 13 horas e 14 minutos. Eu não sei qual é o milagre que você precisa. Eu não sei o que você deseja para este dia. Mas apresenta a sua causa como aquela mulher, como aquela mãe, com uma dor partida. O coração daquela mulher estava partido.

Mas o Senhor restaurou todas as coisas na vida do menino, na vida daquela mulher, e a esperança tornou-se a ressurgir dentro daquele lar. Oh, glória! Meu Deus! Ele tem restauração, irmãos, para fazer na nossa família, no meio dos nossos, na nossa casa e em tudo aquilo que ele já estabeleceu para nós. Vá à pessoa certa, vá em direção à pessoa certa. Nada e ninguém tirou o foco dela. O foco dela era o profeta. O foco dela era uma direção específica. E ela foi até ali. E o Senhor realizou, através de Eliseu, o sobrenatural. E é o que Deus tem para fazer sobrenatural na sua vida, nos seus projetos. Eu não sei qual é o desejo do seu coração, o que você necessita neste dia. Se é um milagre físico, se é um milagre espiritual, se é um milagre familiar, se é um milagre financeiro. Eu não sei qual é a sua necessidade na tarde deste dia, mas uma coisa eu sei, nós temos um Deus, servimos um Deus, conhecemos um Deus que tudo pode fazer por nós. Que Deus te abençoe neste dia 4, quinta-feira de feriado, que as ricas bênçãos e que a boa mão, o cuidado, o zelo, aleluia, aleluia, do céu esteja sobre você e todos os seus projetos. Apresenta aí a sua causa, faz aí o seu pedido de oração. Talvez você não queira entrar aqui no chat, fazer seu pedido, nem pelo WhatsApp, né? Que nós temos aí o 45 30 25 5200, que você também pode estar aí através do WhatsApp fazendo o seu pedido de oração. Talvez você não queira fazer esses pedidos de oração, mas nós vamos orar. Nós vamos fazer uma oração, oração de gratidão e também oração de petição ao Senhor. E logo em seguida ouviremos mais uma canção, porque hoje nós queremos ouvir o nosso nobre jovem pastor Valdir, estará ministrando uma porção da palavra de Deus para a nossa vida e para o nosso coração. Sabemos que Deus tem usado esse jovem pastor, que Deus tem colocado sobre a terra para fazer a diferença e para realizar a sua obra. Eu sou grata a Deus por este dia. Que Deus continue lhe sustentando, lhe fortalecendo e abençoando aí os seus projetos. Nós vamos orar. E você, aonde você estiver, talvez você não possa levantar a voz em oração, mas fique ligada, ligado, ligadinha, meu amado, minha amada ouvinte, aí espírito, bem atento, bem atenta, bem ligadinha, apresentando a sua causa, porque tem horas que nós vamos sussurrar, tem momentos que não sussurraremos, só falaremos com o coração. Mas apresente a sua petição, apresente a sua gratidão, apresente o seu clamor, apresente a sua causa, apresente a sua necessidade para aquele que tudo pode fazer por nós. Porque Deus, ele pode realizar coisas grandes ao nosso favor e ao favor da nossa casa e da nossa família. Eu costumo dizer que há uma gratidão imensa, no meu coração pela existência de Deus na nossa vida. Deus, ele é o que é e ele representa tudo para nós. Que coisa rica, que alegria, que Deus possa continuar nos sustentando e nos fortalecendo até o fim dessa trajetória, até o fim desta jornada, enquanto aqui estivermos. Aleluia. Vamos orar, vamos estar fazendo esta oração e vamos apresentar os enfermos, aqueles que estão acamados, aqueles que estão no leito de enfermidade. Nós vamos orar para vidas que estão em depressão, muitas pessoas passando pelo processo emocional abalado, abaladíssimos, bombardeios, tristezas tão repentinas. Às vezes não existe uma causa aparente, mas a tristeza vem de repente no coração daquela pessoa que parece estar bem, está tudo bem, mas na verdade a opressão da terra tem atingido e bombardeado
os

nações. E setado, né? São os dardos inflamados do maligno. São setas que voam de dia. São situações que ocorrem para abater o ser humano e colocá-lo numa profunda tristeza, mas que a alegria do Senhor, que é a nossa força, possa invadir esse coração. Aleluia. Ah, Teremaio, possa invadir essa vida. Possa invadir essa casa, adentrar por essas portas desse quarto e trazer luz, a luz de Cristo, a luz que vai iluminar, como diz, né, o termo gráfico do passado, né, alumiar. Alumiar, que possa entrar com uma iluminação para resplandecer a luz de Cristo, a luz de Deus sobre essa vida, sobre essa casa e sobre essa família. Ô, Senhor, eu creio. Vamos agradecer a Deus, vamos pedir ao Senhor fazer a nossa petição e vamos também, logo em seguida, ouvir essa canção e, após a canção, o nosso amado pastor Valdir ministrando a palavra de Deus para os nossos corações, a nossa vida. Continue aí conosco, amém? Dá aí o seu feedback, manda aí um retorno para nós, que para nós é uma alegria quando um irmão, uma irmã, manda uma mensagem, às vezes até nos abençoando. A gente se alegra também, porque nós também estamos aqui para receber da parte de Deus, através da sua vida, você que está aí do outro lado. É sempre uma alegria ter você aí como ouvinte da palavra do nosso eterno, sublime, soberano, grandioso Deus, o Todo-Poderoso, o Criador, aquele que criou os céus e a terra. Ele é digno, ele é digno, ele é digno. Que ele seja adorado. Oh, glória, que ele seja reverenciado. Tributamos a ele toda honra, toda glória, toda exaltação, todo louvor seja dado ao nosso eterno Deus, Deus da nossa vida, Deus da nossa salvação, o resgatador da nossa alma, aquele que nos tirou do império das trevas e nos transportou para o reino do Filho do seu amor. Ele é Deus, ele é Deus, ele é único e não há outro, e jamais haverá, jamais existirá um Deus além desse Deus. Exclusivo é, ele é o Deus exclusivo. Ele não faz acepção de pessoas, e ele é o Deus da exclusividade. Exclusividade, porque ele é um Deus exclusivo, ele é único, único, único, único, a quem devemos louvor, a quem devemos adoração, a quem devemos honra, ao eterno, único Deus, o Deus da nossa vida, o amado da nossa alma, o Deus que tem feito tudo por nós. Como diz o salmista, grandes coisas fez o Senhor por nós, e por isso estamos alegres. Os feitos foi por conta do retorno à terra prometida. Retornando para Jerusalém, eles agradeceram a Deus pelo escape, pelo livramento e pela oportunidade de começar tudo de novo. Tudo de novo. Que lindo! Esse é o Deus soberano. Ele verdadeiramente é o Deus da soberania. Tributamos tudo a ele, porque ele merece o louvor. Alegra sua alma em Deus, ainda que as circunstâncias digam que não, mas sua alma, regozije-se nele, alegre-se nele por tudo que ele é, por tudo que ele representa e por tudo que ele ainda vai fazer, porque ele vai fazer. Ele é Deus. Bendito Deus, te louvamos. Senhor dos Exércitos,

coisa boa é poder sentir a tua presença. Obrigada por essa tarde tão especial, deste dia 4 de junho. Estamos, Senhor, na primeira semana deste mês, já no início do segundo semestre do ano de 2026. Tem nos permitido chegar até aqui. Há um propósito, chegamos... Ah, Senhor, nesse segundo semestre, e nós queremos te louvar por esta oportunidade que nos concedeu pela vida, pelo dom que tu tens nos concedido da vida, de respirar, de estar na terra, de andar, de caminhar, de poder seguir, Senhor. Obrigada pelos órgãos que tens nos concedido internos, órgãos do sentido, por poder nos permitir pregar tua palavra. Obrigada pela força, pelo renovo, pelo sustento. Obrigada. Obrigada, meu Senhor, pelo alimento, pão de cada dia. O Senhor tem nos dado, Senhor, muito obrigada por tudo aquilo que o Senhor tem feito por nós, pela nossa família, pelo nosso lar, pelo teu amor, pelos nossos sobre a terra. Obrigada, porque o seu olhar, são meu Senhor, os seus olhos são como chama de fogo. O seu olhar está sobre nós, sobre os quatro cantos dessa terra. E nós queremos agradecer. Ah, Senhor, se não fosse o teu olhar, se não fosse o teu cuidado sobre nós, já teríamos perecido. Senhor, já teríamos sido destruídos dessa terra, mas obrigada por nos guardar, Senhor. Ah, Deus, sobre essa terra, te louvamos por tudo neste dia. Continua conosco, ministrando sobre nós, teu servo, que trará uma porção ainda para os nossos corações. Abençoe esse jovem, sua esposa, sua filhinha, sua casa, seja sustentada e guardada por ti, Senhor. Clamamos a ti nesta hora, pela necessidade deste meu ouvinte, desta ouvinte que está ao alcance da nossa voz. Visita-os nesta hora, aonde estiverem, seja no veículo, seja, meu Senhor, em outro transporte alternativo. Pai, visita-os, seja no lar, ou às vezes até alguém está no trabalho. Deus, abdicou deste feriado para trabalhar. Senhor, nós te apresentamos nesta hora, porque cada um de nós temos uma necessidade, uma causa a apresentar diante de ti. Está aí, Senhor, causas familiares, causas financeiras. Na calamaro sebidaio, empresas a ponto de fechar as portas, ah, Senhor, e decretar a falência, mas Deus tem de compaixão neste tempo tão difícil da economia do nosso país. Senhor dos exércitos, tantos gastos, Senhor, desnecessário nos meios públicos, mas pedimos por misericórdia esses impostos que a cada dia têm crescido, Senhor. Senhor, que injustiça! Aonde o pobre, aonde, Senhor, o pagador de imposto tem sofrido, Jeová, de uma maneira tenebrosa. Mas em teu nome clamamos a ti, por esse empregador que está suando a camisa para manter esta empresa aberta. Santo, que o seu socorro, que é bem presente, possa socorrer esta empresária, este empresário, este microempreendedor. Pai bendito e poderoso, envia o socorro na tarde deste dia. Tu és o Deus que tem poder para suprir. Suprir, Senhor. Tem empresários sufocados, estão com as portas abertas. Atacala sabe cominaio, mas só tu sabes como estão, Senhor. Envia o Senhor a necessidade, porque, Senhor, se o empregador fechar as portas, atingirá tantos empregados que precisam do seu salário para fazer sua compra no início do mês. Abaixa.

0: barriga, Senhor, não espera. Jeová, às vezes uma necessidade de comprar um calçado, uma vestimenta. Jesus de Nazaré, tem de misericórdia. Abençoa os empresários. Abençoa neste dia, Senhor, cada segmento do ramo empresarial. Nós pedimos a Ti, sustenta, sustenta, Senhor, para que este empregado possa ter o seu pão, a sua mesa, o seu café na mesa, o seu leite para o seu filho. Uma vestimenta para seu filho neste frio. Tem gente que não tem agasalho decente, Senhor, para este frio santo. Não, a sua mesa, o seu café na mesa, o seu leite para o seu filho. Uma vestimenta para seu filho neste frio. Tem gente que não tem agasalho decente, Senhor, para este frio santo. Existem realidades tão distantes de algumas pessoas, mas nós pedimos por compaixão. Senhor, tem de misericórdia e socorre a nossa nação brasileira, visita os enfermos da saúde física, mental, aquele que está, Senhor, no isolamento, isolou-se por si só, porque não quer ver ninguém, se tranca num quarto. Senhor, em nome de Jesus, resgata essa alma, tem de compaixão, traz a alegria da salvação para invadir esse ser e este coração. Eu te louvo, Senhor, por esta tarde. Continua conosco, continua falando conosco através desta próxima canção e através do teu servo, Pai. Recebe esse dia na tua presença, glorifica, engrandece, exalta, enaltece, bendiga o teu nome, Pai, em nome de Jesus, em nome de Jesus, em nome de Jesus.
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Glória a Deus, glória a Deus. Louvado seja o nome do Senhor, né? É um Deus, que Deus é esse, que conhece as nossas limitações humanas. Pastor Valdir, ministrando a palavra do Senhor.

0: Passeor Missora Rita, passeor todos os ouvintes.
1: Pai do Senhor.
0: Da rádio. Que Deus abençoe, né, os irmãos nessa tarde de quinta-feira. Quero ler com vocês aqui um versículo, se encontra no livro de 1 Reis.
1: Amém.
0: Livro de 1 Reis, capítulo 19. Livro de 1 Reis, capítulo 19, a partir do verso 1, que diz assim.
1: Glória a Deus.
0: Ora, Acabe contou a Jezabel tudo o que Elias tinha feito e como havia matado todos aqueles profetas à espada. Por isso, Jezabel mandou um mensageiro a Elias para dizer-lhe: Que os deuses me castiguem com todo rigor, se amanhã, nesta hora, eu não fizer com a sua vida o que se fez com a deles. E Elias teve medo e fugiu para salvar a sua vida.

em Berseba de Judá, ele deixou o seu servo e entrou no deserto caminhando. Um dia chegou a um pé de Gesta, sentou-se debaixo dele e orou pedindo a morte. Já tive o bastante, Senhor. Tira a minha vida. Não sou melhor do que os meus antepassados. Depois se deitou debaixo da árvore e dormiu. E de repente um anjo tocou nele e disse:

0: 17 diz assim, verso 10 diz assim, e ele respondeu, tenho sido zeloso pelo Senhor, o Deus de Israel, o Deus dos exércitos. Os israelitas rejeitaram a tua aliança, quebraram os teus altares e mataram os teus profetas à espada. Sou o único que sobrou e agora também estão me procurando. E o Senhor disse, sai e fique no monte na presença do Senhor, pois o Senhor vai passar. Somente, né, esses versículos, né, essa história, né, muito conhecida, né, a história de Elias, quando ele vai se esconder, né, quando ele, né, acaba lá com os profetas, né, ele sente medo, vai tentar fugir. Essa, na verdade, não essa palavra em si, né, mas algum tempo, né, já essa semana, né, eu já estava meditando em relação a isso, né, o que tudo que está acontecendo, né, nos dias de hoje, em relação às pessoas. A gente tem visto que, né, hoje, ainda mais hoje que é feriado, então, quase que impossível, né, eu posso dizer assim, ter um desviado ouvindo. Quem vai estar ouvindo vai ser crente, né, aqueles que podem, né, foram viajar. Estão no pesque pague, estão na piscina, estão falando alguma coisinha, né?
1: É verdade.
0: Então, assim, mas agora é quase que 100%, né, dos crentes.
1: Verdade.
0: Tá nos ouvindo. E quando a gente, né, decide aceitar Jesus Cristo, né, como Salvador da nossa vida, nós já temos a garantia, né, que nosso nome vai ser escrito no livro da vida.
1: Aleluia.
0: Mas Deus não nos chamou apenas para a salvação. O maior propósito é isso, a salvação. Mas ele não chamou eu e você apenas para salvação. Quando ele nos tira do lamaçal do pecado, quando ele nos, né, dá um novo nome, dá umas vestes novas, né, nos restaura por completo, ele quer que também nós fazemos a sua obra. E cada pessoa, né, tem um ministério para cumprir, tem um chamado para fazer, tem algo para fazer na parte do Senhor. Né, alguns, né, tem um ministério, né, de ser pastor, outros missionário, outros, né, tocar na banda da igreja, ter irmãos, né, que foram chamados para servir na porta, outros foram chamados.
1: É bonito, né?
0: É bonito. Outros foram chamados para intercessão, outros foram chamados para fazer visita. Então, cada um tem, né, a sua particularidade, cada um tem, né, seu chamado realmente para fazer na obra do Senhor Jesus. Mas o que acontece é que muitas das vezes, quando a gente, né, vai se envolvendo, né, vai se, né, sim, realmente se envolvendo na obra, vai existir situações que vão nos entristecer. Vai existir situações que nós vamos querer ficar escondido. Vai existir situações que nós vamos querer ficar acuado no nosso canto. Raramente vai acontecer a situação de você, né, matar um profeta, né, a mando de Deus, matar, né, um inimigo, né, a mando de Deus. Assim, foi a história do profeta Elias. Ele matou pessoas, né, por causa do poder de Deus. Raramente isso vai acontecer nos dias de hoje.
1: Verdade.
0: Mas o que eu quero até chamar a atenção para diante dessa palavra foi o medo que ele sentiu. Foi um momento de angústia. Foi, né, aquele momento de depressão. Foi aquele momento que ele se sentiu sozinho. Foi aquele momento que ele, né, se sentiu acuado. Foi aquele momento que ele se sentiu, né, longe de tudo. E quantas pessoas hoje, né, e a gente se encontra assim, a missionária Rita, depressivo dentro da igreja.
1: Verdade, jovem.
0: Pessoas presas, né, muitas das vezes, no seu cargo em si, mas com a sua alma angustiada. Pessoas, né, que tentam, né, assim, tenta transparecer algo, né, algo bom, algo maravilhoso.
1: Forte.
0: Mas está com a alma quebrantada. Está com o coração, está com o coração angustiado. É interessante, a gente pega, né, no livro de 1 Coríntios, capítulo 11, onde nós fazemos a leitura da Santa Ceia, né, faz assim, examine, pois, o homem a si mesmo, né, e coma desse pão, beba desse cálice. Né, daí vai dizer assim, porque se nós bebemos o corpo e o sangue do Senhor indignamente, seremos culpados do seu sangue. Aí o verso ele vai dizer assim, porque por causa disso entre vós muitos facos, muitos doentes e muitos que dormem. Então, no nosso meio, né, nosso meio, dentro das nossas congregações, dentro do nosso ciclo social de pessoas crentes, tem pessoas doentes, tem pessoas fracas e muitos que dormem. Nós vemos, né, somente o exterior, a capa, podemos dizer assim.
1: Verdade.
0: Mas a sua alma, o seu espiritual está doente. A sua alma, o seu espiritual está fraco. A sua vida, né, com Deus, a sua aliança com Deus, né, está fragilizada. Porque tem momento na nossa vida, como eu já disse, tem momento que a gente não tem vontade de orar. Tem momento na nossa vida que a gente não tem forças para ler a Bíblia. Não temos força para buscar a presença do Senhor. É por isso que é muito importante, quando nós estamos fortes, a gente buscar a presença do Senhor. É por isso que nós estamos fortes, é por isso que a gente

0: agradecer em oração. Porque se a gente for parar para analisar se nós estamos de pé hoje, ou se as situações boas que nós estamos vivendo hoje, é porque num passado nós oramos. É porque num passado nós buscamos a presença do Senhor. É porque num passado a gente se alimentou da presença do Senhor Jesus Cristo. Se eu perguntar para a missionária Rita o que ela comeu no dia 15 do mês passado, ela não vai se lembrar. O que, que ela jantou naquele dia, o que, que ela almoçou naquele dia, o que ela tomou de café naquele dia do dia 15 do mês passado, ela não sabe. Mas através daquela refeição no dia 15, o café da manhã, o almoço e a janta, fez que ela vencesse mais um dia, mais um dia, mais um dia, e hoje está de pé. Então é por isso que é necessário nós nos alimentarmos do Senhor Jesus Cristo todos os dias. Vai existir pregações que a gente não se lembra, que foi pregado no domingo passado, mas aquela pregação nos alimentou a nossa alma, aquela pregação alimentou o nosso espírito e nos fez vencer mais uma semana, nos fez vencer mais um dia, nos fez vencer um obstáculo, nos fez vencer mais uma aprovação. É por isso que quando nós estamos, né, fortes, sadios, com ânimo, precisamos buscar a presença do Senhor. Porque vai existir dias maus.
1: Aleluia.
0: Vai existir dias de escuridão. Vai existir dias que nós vamos estar fragilizados. E o inimigo vai se levantar. De todos os modelos, de todos os jeitos, de todas as áreas, para que eu e você paramos. Para que eu e você, né, ficamos prostrados. E onde eu li aqui, né, acabei de ler com os irmãos aqui no livro de Primeira Reis. O profeta estava deitado, estava ali cansando, estava com medo. E o que o anjo do Senhor proporcionou? Ele alimento. Proporcionou um pão quentinho, proporcionou uma jarra de água para se refrescar, para continuar sua caminhada. Porque a sua viagem era longa. A sua trajetória era longa. Então hoje o alimento Deus está nos dando. Hoje o refrigério para a nossa alma Deus está nos dando. Como já dizia, né, o salmista, né, no Salmo 23, o Senhor meu pastor, e nada me faltará, eu em nada nele tenho falta. Porque ele nos dá o que? Bom alimento, nos dá um bom pasto, nos dá uma água fresquinha para que nós venhamos beber, se refrescar e continuar nossa jornada.
1: Que maravilha.
0: Então se hoje você que me escuta nessa tarde de quinta-feira, aleluia, está prostrado, você que está com medo, está na hora de você se levantar. Está na hora de você se posicionar. Está na hora de você sacudir a poeira, lavar sua cara, pentear seu cabelo, se levantar. Porque a sua caminhada ela é grande. A sua jornada e a sua trajetória é grande. E hoje, Deus te dá um pão quentinho e dá uma água bem geladinha para você comer, se refrescar e se levantar. Amém? Deus abençoe.
1: Ô, Glória, que coisa linda, que palavra maravilhosa, pastor. Deus abençoe sua vida, continue te usando. Que palavra profunda, hein? Nossa, quando você falou ali da cerca dos obreiros, é uma realidade muito presente nessa atualidade. Pessoas que estão cansadas, estão ali fazendo a obra. Elias passou por um processo de esgotamento espiritual. Mas que nessa tarde, como o pastor ministrou para nós, o Senhor venha nos sustentar e fortalecer a cada coração, né? Às vezes vivemos uma representação de uma imagem, parecendo que está tudo bem, quando na verdade não está tudo bem. Mas que o restaurador possa nessa tarde, desse dia, restaurar a sua vida. Obrigada, pastor. Deus continue te usando. Nossa, eu particularmente ficaria aqui ouvindo mais. Que palavra, ela entrou, ô glória, de verdade, dentro do meu ser. Que coisa linda é a palavra de Deus, que consola, que conforta, que alegra o nosso coração. É essa realidade que estamos vivendo nesses últimos dias, mas que a bondade e a misericórdia possam continuar nos acompanhando. Eu quero aqui estar agradecendo aí o feedback do nosso amado irmão Luiz Meire. Irmão Luiz, que Deus abençoe a sua vida. Ele lá de Campo Limpo, em São Paulo, zona sul de São Paulo. Que Deus abençoe a vida do nosso amado irmão. Ele é um diácono da casa do Senhor. Deus visite a sua esposa, Rosimeire. Obrigada, viu, pelo seu feedback.

É que obrigada por sua vida. Esteja também em oração por nós, que Deus possa estar aí lhe fortalecendo cada dia mais e mais, sustentando o seu casamento, a sua família, com as bênçãos do Senhor. A nossa irmã Leni Freitas está aí ligadinha, sempre atenta conosco. Que Deus te abençoe, minha irmã. É uma alegria tê-la aqui com a nossa vida, conosco, acompanhando esta programação.

paz de Deus em nós, né? É tão linda essa paz que excede, ela excede todo entendimento e ela guarda os nossos corações em Cristo Jesus. Que Deus abençoe a sua vida, que essa palavra possa remoer ao seu coração. Medite neste livro da lei, nessa reflexão tão breve, né? Pouco tempo, mas que falou de uma forma muito profunda conosco, acerca do profeta que estava cansado, oh glória, da caminhada ministerial, por conta dos confrontos, das afrontas, mas a ordem para Elias: come e bebe, porque muito cumprido te será o caminho. A jornada é longa, não há tempo de parar. Você e eu, nenhum de nós, podemos parar. É caminhar, é continuar se alimentando, se levantando e prosseguindo para cumprir a carreira que nos foi proposta. Deus abençoe a sua vida, que você tenha aí um fim de tarde, né? Hoje estamos no início, né? Nem fim de tarde, né? Que você tenha uma tarde abençoada, um feriado aí cheio da graça, da virtude, das bênçãos do Senhor. Quem sabe você está em família, quem sabe você está aí repousando, de repente até descansando. Mas que o cuidado do Senhor repouse sobre você. Bendito Deus, te louvamos. Muito obrigada por essa tarde tão maravilhosa, tão especial, que o Senhor proporcionou para nós. Deus, eu quero te louvar por tua palavra ministrada aos nossos corações. Obrigada pela vida deste moço. Obrigada, Senhor, porque tu tens falado à tua igreja, a cada ouvinte que está ao alcance da nossa voz. Continua ministrando sobre nós a tua porção, concedendo-nos uma tarde ricas das tuas bênçãos sobre nós e sobre a nossa casa, sobre a nossa descendência, sobre a nossa família. Nos guardando, Senhor, neste trajeto que estamos percorrendo no ministério sobre a terra. Nos chamaste, nos separaste para uma grande obra. As ameaça, as afronta, muitas vezes querem nos paralisar, mas que neste dia haja renovo, fortalecimento e sustento para prosseguir, Senhor. Obrigada por tudo. Continua conosco. No nome de Jesus, em nome de Jesus. Que Deus te abençoe. Até a próxima quinta-feira, às 13 horas. Se assim o Senhor permitir-nos, estaremos aqui uma vez mais. Deus abençoe.

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boa tarde, a paz do Senhor Jesus. Está começando pela minha, pela sua, pela nossa rádio Essência Gospel FM, mais uma programação Essência da Adoração. Quem te cumprimenta nessa tarde de quinta-feira é a sua irmã em Cristo, a cantora Helena.

0: Helena Guimarães, aleluia, né? Mais uma tarde abençoada, onde a gente pode, né, ver a presença do Espírito Santo. Alguns minutos atrás, a nossa querida irmã estava aqui fazendo, a nossa irmã estava fazendo a sua programação, a missionária Rita, né, da Igreja Cristo para Todos, a de Cristo para Todos, e bênção do Senhor Jesus, né? Louvado seja o nome desse Deus que é poderoso para fazer além do que nós podemos imaginar. Eu já quero estar orando com você nessa tarde, louvando a Deus pela sua vida, né? Você que já está ligadinho aí pelo site, pelo aplicativo, você que está pela live através da página Essência Gospel FM e através, né, do meu Facebook, Helena Guimarães, né? Que Deus possa estar abençoando. E você que acessar o meu Instagram, vai ter o link para você entrar direto na live ao vivo, né? Que o Senhor possa estar te abençoando nessa tarde de uma forma toda especial. Eu já quero estar orando com você para nós iniciarmos essa programação nessa tarde. Eu quero estar orando com você nessa tarde e louvar a Deus pela sua vida. Amado Mestre, querido Espírito Santo, eu te louvo pela tua graça, eu te louvo pelo teu amor, eu te louvo, Senhor, pela essa presença que é incomparável, Senhor, esse amor que é indizível, Senhor, que não há como nós compararmos o teu amor, Jesus. Não tem como, Espírito Santo de Deus, a gente mensurar esse amor, que é o amor de Cristo Jesus, esse amor que transforma, esse amor que liberta, esse amor que regenera, esse amor que dá vida e vida em abundância, né? Que o Senhor possa estar abençoando a vida de cada um de vocês em nome de Jesus. Aleluia. Vamos já, então, Valdir, nessa tarde, já ouvi um louvor nessa tarde. Vamos estar ouvindo um louvor. Ai, Jesus, me deu. Tem hora que a gente dá uns brancos, né, Valdir? Vai botando no fundo aí, Valdir.
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Vamos cantar juntos em uma só voz. Ele nos ouve, Ele nos contempla.

Todo-Poderoso, né? Louvado seja o nome de Jesus, né? Glorificado é esse Deus, que ele tem controle de tudo e de todos. A irmã Leni está ligadinha conosco, né? Deus abençoe a irmã Leni e a sua vida. A irmã Johnny, vamos mandar já um abraço para a irmã Johnny, né, Valdir? Que ela sempre está ligadinha na programação. Quero mandar também um abraço carinhoso para o meu primo, né, Félix Duarte, que sempre está ligadinho pelo rádio. Meu amigo Manuel, Emanuel, mais conhecido como Manu, né, que está lá no Bourbon, e ele sempre está ligadinho na rádio através do nosso site, né, que é o www.essenciagospelfm.com, né, e ele sempre está ligadinho na nossa rádio, lá ouvindo através do site enquanto ele está trabalhando. Deus te abençoe, Manu, a Rave, né, que Deus possa estar abençoando. Quem trabalha em hotel não tem feriado, né, Valdir? Quem trabalha em hotel não tem sábado, não tem domingo, não tem feriado, né? Todo dia você está trabalhando ali, né? E tem a folga uma vez por semana, né? É corrido, né? Louvado seja o nome de Jesus. Vamos de mais uma canção, Valdir? Eu pedi aí, coração, como é? Gente, hoje eu tô com a cabeça boa, hein? Falei pra tu e não esqueci. Aleluia. Eu passei aqui, nós se empolgamos aqui e esquecemos do hino. Teu amor é mais forte, Valdir.

Aleluia, glória a Deus, louvado seja o nome do Senhor Jesus, né? Teu amor é mais forte, teu amor é mais profundo, bem alto, bem mais profundo, né? Que canção maravilhosa falando do amor de Deus, né? O amor de Deus, ele é um amor que excede o entendimento do homem, né? Um amor que transpõe, né, o que o homem pode imaginar, pensar, né? Imensurável o amor de Deus pelo ser humano, né? A palavra de Deus diz que Deus aborrece o pecado, mas ele ama o pecador. O que afasta o homem de Deus é o pecado, né? É, a Bíblia diz que os nossos pecados, eles fazem divisão entre Deus e os homens, né? Então, é o nosso pecado que nos afasta, né, da presença de Deus, né? O amor de Deus, ele continua, mas as nossas práticas erradas, Deus não é conivente, né? Ele nos ama como ser humano, mas ele aborrece aquilo que nós fazemos de mal, aquilo que não o agrada, né? Que nós possamos a cada dia desfrutar desse amor de Jesus, né? Do amor de Deus, esse amor que ele é imensurável, como eu já falei nessa tarde, um amor inigualável, o amor do nosso Senhor. Eu quero mandar um abraço também carinhoso para minha mãezinha, né? Mandar para minha mãe, Marilene Guimarães. A tia Tânia, ligou para mim, né, Valdir? Eu tava saindo de casa, eu tava vindo, né? Eu tava almoçando já para vir, terminar almoçar rapidinho para vir para a rádio. Aí ela falou, daqui a pouco eu chego aí na tua casa. Eu falei, tô indo para a rádio, né? Hoje é dia da minha programação e hoje é feriado, né? Muitos lugares não estão abertos hoje, né? Porque hoje é um feriado nacional, né? Algumas empresas não estão abertas, né? Mas rádio, mercado, né, Valdir? É, tem alguns mercados que não abrem, né? É, mas a maioria, hotéis, como eu já havia falado, sempre estão em funcionamento. Os meios de comunicação sempre estão em funcionamento, né? Louvado seja o nome de Jesus. Nós vamos ouvir, Valdir, mais uma canção. Redenção da Fernanda Brum, que fala sobre a cruz, né? Que nós somos salvos pela cruz. Gente, eu quero mandar um abraço aqui para a irmã Bárbara. Gente, eu descobri essa semana, ela está aqui mandando um alôzinho para mim. Eu descobri essa semana que o docinho que meu marido mais gosta de comprar no mercado é a irmã Bárbara que fabrica, Doces Ribeiro. Gente, ela é patrocinadora de um irmão aqui da rádio que faz programação. E esses dias eu tava vendo os stories dela, eu falei, não acredito. E, inclusive, lá em casa tem o docinho dela. Ela mandou mensagem aqui para mim, disse que uma hora vai trazer a cocada, Valdir, que ela faz, que é muito deliciosa. Gente, é muito bom os docinhos que a nossa querida irmã Bárbara faz, Doce Ribeiro, né? Aí eu vi, Valdir, eu falei, eu acho que é o doce dela. Eu confirmei, né, no WhatsApp. E era o número da irmã Bárbara, né? Se você quer fazer...

né, docinhos, ela faz trufas, ela faz cone, né, cone recheado, faz esse docinho de amendoim, gente, que é tipo uma paçoquinha maravilhosa. Eu falo, meu marido ama esse docinho da irmã, que a irmã Bárbara faz. E tem vários lugares na cidade, né, para vender, e fica aqui, ela tem a loja, né, que ela aqui no Morumbi, né? É, e é muito gostoso os doces que a irmã Bárbara faz. E é uma pessoa maravilhosa, né, Valdir? Louvado seja o nome de Jesus. Vamos estar ouvindo, Valdir, essa canção, Redenção, com Fernanda Brum. Nós vamos estar louvando o nome do Senhor.

Olha, tudo foi por mim, derramou seu sangue, sangue carmesim. Foi o sangue que Jesus derramou ali na cruz do Calvário por mim, por você, para que hoje nós pudéssemos ser livres, né? E ter essa liberdade para falar do seu nome, para falarmos do seu amor. Também está conosco a irmã Silvana, né? Ela falou: estou ligadinha, ouvindo, que Deus te use no louvor. Sempre. Amém, irmã Silvana. E o irmão Giovanni, né, que Deus possa estar, o seu esposo, né, o pastor Giovanni e a pastora Silvana, estão aqui ligadinho na programação. E amanhã às 16 horas tem a programação da nossa querida irmã Silvana, né? Louvado seja o nome de Jesus, né? Ela está ligadinha aqui conosco. Que o nome do Senhor possa ser sempre glorificado sobre a vida de cada um de nós. Valdir, vamos ouvir a canção. Vamos ouvir aqui mais um louvor, Valdir. Adoração exclusiva com Fiuza, Esther Fiuza. Vamos estar ouvindo esse louvor nessa tarde. E é bênção do Senhor para o seu coração. Se alegre no Senhor nessa tarde. Renda a Ele a sua adoração, renda a Ele o seu louvor, a sua

0: glória a Deus, aleluia, louvado seja o nome do Senhor, adoração exclusiva, né? Que a sua adoração possa ser exclusiva para o Senhor Jesus. Nós vamos estar ouvindo mais uma canção, eu quero oferecer para você que está ligadinho, nos ouvindo nessa tarde, a canção Um Coração Igual ao Teu, do meu amigo Braya Emanuel, que foi lançada no sábado, dia 23. Vamos ouvir essa canção?
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glória a Deus, que canção maravilhosa. Dá-me um coração igual ao teu. Será que você já perguntou, parou e já falou para Deus: Senhor, eu quero ter um coração igual ao teu? É fácil às vezes a gente falar com palavras, né? Mas quando a gente tem que tomar algum tipo de atitude ou realmente fazer, desempenhar aquilo que Deus quer que nós venhamos fazer, irmão, não é fácil. A nossa vida, ela é cheia de desafios. É, você pegar alguém fazer o mal para você e de repente você desejar o bem, né, para aquele que te caluniou, para aquele que mentiu ao teu respeito, né, para aquele que não quer ver o seu bem. E nós, como filhos do Senhor Jesus, nós temos que ter um coração igual ao do Senhor. Que tipo de coração é esse? É um coração perdoador, né? Que ama, um coração sincero, um coração íntegro, um coração reto diante da presença do Senhor. A palavra diz que nós temos que viver em constante santificação, né? Em constante santificação, porque o que, que seria isso, santificação? Todo dia a gente tem que estar nos corrigindo, irmãos. Santificação... não quer dizer que nós já somos santos e perfeitos, né, Pastor Valdir? Mas quer dizer que nós estamos, todo dia, nós estamos lutando para nos aperfeiçoar, para corrigir os nossos erros. E como filhos de Deus, irmão, nós temos que o tempo inteiro, o Espírito Santo, ele confronta o nosso erro, ele confronta o nosso pecado. Como filhos de Deus, o tempo inteiro, o Espírito Santo, ele tem que estar nos lembrando que nós somos filhos dele. E o tempo inteiro nós temos que estar lutando contra com o nosso velho eu, né? E estar ali mortificando a nossa carne para viver aquilo que realmente o Senhor, ele quer e deseja de nós. Porque as nossas atitudes, elas vão fazer a diferença na vida de alguém. O nosso comportamento, a nossa maneira de ser, a nossa maneira de agir, ela vai impactar as pessoas de uma maneira, de uma certa maneira, de algum jeito, elas vão ser impactadas através do nosso testemunho, através das nossas atitudes. Eu costumo dizer, e sempre repito isso, eu falei, as nossas atitudes, o nosso jeito, eles vão aproximar as pessoas através do nosso testemunho, nós vamos aproximar as pessoas ou nós vamos afastar as pessoas para perto de Deus. O que você está fazendo? Vai afastar ou vai aproximar as pessoas? Nós ouvimos tantas canções nessa

tarde falando sobre rendição, que o amor de Deus, ele é infinito. Nós falamos sobre o amor de Deus, né? O teu amor é mais forte, é mais alto, ele é mais profundo. Falamos sobre termos um coração igual ao coração de Deus, falarmos sobre nós termos um coração de adorador que realmente se entrega, que tudo que está em nós realmente é para Ele. O que está na sua vida é para testificar do nome do Senhor? O que está em você é para testificar do nome do Senhor Jesus? O que você tem feito tem testificado do nome do Senhor Jesus? Tem servido de bom exemplo para aqueles que estão à sua volta te vendo? Eu quero, querido, ser um influenciador para o reino de Cristo. Eu quero que as pessoas olhem para mim e vejam o Senhor em mim. Não apenas por uma roupa que eu vá usar, mas que as minhas atitudes venham condizer com aquilo que eu digo que sou, que é serva de Cristo, filha do Senhor, herdeiras da promessa do Senhor, serva do Senhor Jesus. Paz do Senhor, irmã Marlene. Nós temos que ter uma vida, irmão, não de duas caras. Porque tem pessoas que elas vivem, ela está num lugar, ela tem uma cara, ela muda de lugar, ela tem outra cara. Ela vai para outro lugar, a atitude dela é outra atitude. Irmãos, nós temos que ter a mesma atitude em todos os lugares que a gente for estar. O nosso testemunho, ele tem que estar em todos os lugares, andando na igreja, dentro da igreja, na nossa casa, no nosso trabalho, na escola, andando pela rua. Nós temos que dar bons testemunhos e o nosso testemunho, ele tem que condizer com aquilo que nós somos. É tão bom quando alguém fala, ai, que gostoso estar do lado de alguém. E essa pessoa traz paz para o meu coração. Ai, que gostoso. Quando eu estou próximo de fulano. Já pensou, irmão, as pessoas começarem a olhar para você, meu amigo, e ter você como uma referência. Aí eu amo conversar com certa pessoa porque ela traz paz ao meu coração. Ela tem uma paz. E a pessoa começa a perguntar, mas o que é que tem em você? O que que tem em você que, ao conversar contigo, isso me transmite uma serenidade, uma paz, uma tranquilidade? O que tem em você? O apóstolo Paulo disse: sede meus imitadores, como de Cristo eu sou. Nós temos que ser o sal, nós temos que ser a luz do mundo, nós temos que dar bom exemplo nessa terra. E se porventura, querido, em algum momento nós tropeçarmos o nosso pé, vacilarmos durante a nossa trajetória, que nós possamos ter a humildade para reconhecer os nossos erros e dizer: Senhor, perdoa-me, Senhor, eu errei, eu fracassei. Eu me desviei, eu me afastei do propósito, Senhor, me aceita de volta, me perdoa. Eu não sei como você está, talvez por algum momento você desviou do foco, saiu da rota. Talvez você esteja buscando coisas em lugares que não está trazendo contentamento à tua alma, não está trazendo tranquilidade ao teu coração. Chegou o momento de você lembrar do verdadeiro amor que Cristo tem por mim, que Cristo tem por você, que você possa se lembrar que você é uma pessoa especial, que você é uma pessoa valorosa, que a tua vida, ela é preciosa e que tem um Deus que ele te ama. Tem um Deus que ele foi capaz de tudo para te salvar. Ele foi capaz de ir ao extremo oferecer-se como sacrifício para que tu pudesse ter liberdade, para que você pudesse ser livre. Quando nós entregamos a nossa vida a Cristo Jesus, nós saímos da escravidão do pecado e começamos a andar na gloriosa luz. E o tempo inteiro, querido, nós temos que estar lutando contra a nossa carne. Para quê? Para que os atos antigos, as vontades antigas não venham predominar em nós, mas que o Espírito Santo, ele possa entrar e possa fazer a obra, possa fazer a limpeza, possa fazer o trabalho que é necessário para que nós venhamos estar de acordo com o que o Senhor deseja para cada um de nós. Que o teu coração almeje por Jesus, que você almeje por Cristo, que você se desvie da aparência.

aparência do mal. Fuja da tentação, fuja da aparência do mal e corra para os braços daquele que te amou primeiro, daquele que não virou as costas para você, daquele que te ama apesar de todo mal que você possa ter praticado. Ele fala: a tua alma para mim é preciosa, e eu tenho o poder de perdoar pecados, eu tenho o poder de libertar, eu tenho o poder de salvar, eu tenho o poder de dar uma nova vida, eu tenho o poder de mudar a tua identidade, te dar uma identidade nova em Cristo Jesus. Que você possa reconhecer a bondade de Deus nessa tarde, e que esse amor, que transcende, que é infinito, que é incomparável, que é inigualável, possa alcançar o teu coração e você possa se render a esse Deus nessa tarde, em nome de Jesus. Eu já quero estar orando com você, porque nós já chegamos ao final dessa programação, e eu louvo ao Senhor pela sua vida. Você que esteve pela sintonia da 96.7, você que esteve pelo aplicativo, você que esteve pelo nosso site, pela Alexa, através das redes sociais aqui, através da nossa transmissão pelo Facebook, que Deus possa estar abençoando em nome de Jesus. Pai, eu sou grato a ti, Deus, por esses minutos qual estivemos aqui. Pai, eu não sei quem está do outro lado, mas tu conhece o íntimo e o profundo de cada ser, Pai. Que essa pessoa ela possa se lembrar, trazer à memória tudo aquilo que traz esperança para o seu coração, Pai. Que ela possa, Senhor, lembrar que existe um Criador, que existe um Senhor, que existe um Deus acima de todas as coisas. E que não há nada, Senhor, que tu não possas fazer. Não há nada, Senhor, que tu, Senhor, não possas, Senhor, realizar. Pois tu é aquele que pega o mais vil pecador e transforma em uma nova criatura. Tu és aquele que tira o homem do lamaçal do pecado e traz para a gloriosa luz. Tu és aquele que tira um fardo de pecado dos nossos ombros e nos dá um jugo suave. Espírito Santo de Deus, que nós possamos a cada dia aprendermos contigo, estarmos diante da tua presença e querermos viver aquilo que tu assim deseja para cada um de nós. É no teu nome, amado Mestre, que eu te glorifico pela vida de cada irmão, de cada ouvinte, em nome de Jesus. Fiquem todos na paz do Senhor. Até a próxima programação, Essência da Adoração, porque Deus é a essência da adoração. Fui!

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Espírito Santo de Deus, nos dirija, nos ensina como agir, nos ajude a fazer as escolhas corretas, Pai.

0: humanos, mas a resposta certa vem do Senhor. Pense nisso.
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a presença de Deus. 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

não se fala mais nisso.

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estenda suas mãos sobre os céus do Brasil e sobre as nações da terra. Com as suas próprias palavras, comece a orar. Que o rio de glória do Espírito Santo seja liberado de norte a sul, leste a oeste.

só a cruz era dele. Talvez você esteja passando por privações, necessidades e aflição e diga: por que passar por isso? Preste atenção. Jesus nasceu num estábulo emprestado, montou num jumento emprestado, multiplicou os pães e peixes num cesto emprestado, utilizou um local para evangelizar emprestado, promoveu um milagre num barco emprestado, foi sepultado em um túmulo emprestado. Só a cruz era dele.

0: E foi assim para que saibamos que o nosso tesouro está no céu. Quem tem Jesus, tem
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Eis um homem que nasceu e cresceu em uma humilde aldeia. Trabalhou como modesto carpinteiro até os 30 anos. Foi somente durante os 3 anos seguintes que pregou sua mensagem. Nunca escreveu um livro. Nunca exerceu qualquer cargo. Nunca teve um lar. Nunca constituiu família. Nunca frequentou uma universidade. Nunca a planta dos seus pés pisaram uma grande cidade. Nunca fez alguma coisa que pudesse aparentar grandeza. Nada teve em comum com este mundo, exceto o simples poder de sua

e cumprindo-se o dia de Pentecostes, estavam todos reunidos no mesmo lugar. E de repente veio do céu um som como de um vento impetuoso, que encheu toda a casa que eles estavam assentados. E foram vistas por eles línguas repartidas como de fogo.

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2: Sendo rico, se fez pobre.
3: Aleluia.
2: Aquele que é o pão da vida começou o seu ministério sentindo fome.
3: Aleluia.
2: Aquele que é a água da vida terminou o seu ministério cheio de sede.
3: Aleluia.
2: Aquele que convida os pecadores para descansarem nele sofreu cansaço. Aquele que é a nossa consolação, no seu ministério chorou. Aquele que é o Senhor de todos, foi vendido como um escravo. Aquele que é o nosso bom pastor, foi levado à cruz como ovelha ao matador. Aquele que é vida, se entregou à morte, a qual morrendo destruiu. Jesus passou por isso, por mim.

ter que declarar. Atos 2, levante a mão. E cumprindo-se o dia de Pentecostes, estavam todos reunidos no mesmo lugar. E de repente, ouviu-se um som como de um vento veemente e impetuoso, e encheu a casa onde estavam assentados. E foram vistas por eles línguas repartidas como que de fogo.

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